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1: Sabe, se você tem um problema do qual está fugindo,

Viu, Joyce? Bem, sabe, muitas vezes nós temos certos tipos de problemas, mas em vez de lidar com eles, apenas fugimos deles ou os acumulamos em algum lugar dentro de nós e tentamos colocá-los atrás de uma porta trancada e não lidamos mais com eles. Mas a questão é que enquanto nós fugimos de alguma coisa, aquilo sempre nos persegue. Eu quero que você pense nisso por um minuto. Pense no que eu disse. Enquanto estivermos fugindo de algo, significa que aquilo estará nos perseguindo. Sabe, Davi, quando Israel estava sendo insultado pelo gigante Golias, e Golias ficava ameaçando e dizendo todo tipo de coisas, a Bíblia diz que Davi rapidamente correu em direção à linha de batalha. E eu amo isso. Precisamos parar de fugir dos gigantes da nossa vida e precisamos correr em direção a eles, sabendo que Deus, Ele estará lá para nos ajudar e que o Deus Altíssimo, Ele vive dentro de nós. Então, quero falar com você hoje sobre não fugir mais dos seus problemas, mas sim enfrentá-los. Algumas das coisas das quais as pessoas fogem. Bem, as pessoas fogem da responsabilidade, do trabalho duro, de pessoas difíceis. Como nós amamos fugir de todas as pessoas difíceis, em vez de aprender a lidar com elas do jeito que Jesus lidaria. Lugares difíceis. Quantas vezes as pessoas estão em um lugar difícil e não perguntam a Deus se deveriam sair, só falam, eu vou cair fora daqui, não vou mais tolerar isso. Nós fugimos do nosso passado. Eu fugi do meu passado por muito tempo e fui abusada sexualmente pelo meu pai. Então, pensei quando saí de casa, cara, meus problemas acabaram, eu estou longe daquilo agora. Mas, na verdade, carreguei o problema comigo na minha alma e eu definitivamente o guardei em algum lugar dentro de mim e eu fechei a porta e pensei, eu nunca mais vou pensar nisso, nunca mais vou ter problemas com isso, mas eu tinha todos os tipos de problemas na minha personalidade e na forma como eu tratava as pessoas, a maneira como respondia as pessoas, como eu me comportava, e eu nem percebia que isso era por causa de todas as coisas que eu havia acumulado dentro de mim e que, na verdade, eu não estava lidando com os problemas passados. Sabe, você não pode seguir em frente enquanto estivesse escondendo do passado. A Bíblia diz, deixe de lado o que ficou para trás, mas não diz para não lidar com isso. As pessoas fogem dos seus pecados. Em vez de confrontar seus pecados e confessá-los, elas fogem. O salmista Davi fez isso por um ano. Ele não se arrependeu do seu pecado com Bate-seba e apenas o ignorou. As pessoas fogem de si mesmas. Elas têm fraquezas, elas têm problemas com a raiva, problemas de personalidade, mas em vez de lidar com eles, elas inventam desculpas e fogem das coisas. As pessoas fogem da verdade, sabe? É fácil encarar a verdade sobre outra pessoa, mas é difícil encarar a verdade sobre nós mesmos. Então, o que a Bíblia nos diz é que nós devemos ficar parados e ver a salvação do Senhor. Em outras palavras, há muitas coisas das quais Deus amaria te libertar, sabe? Mas enquanto você ficar fugindo e se recusando a lidar com elas, e sabe, pode ser um distúrbio alimentar, pode ser algum tipo de vício em alguma coisa, sabe? Há vários tipos de coisas das quais nós fugimos. E então, em Êxodo 14, começando no versículo 9, na Bíblia Amplificada, diz, os egípcios os perseguiram, sendo eles os israelitas, todos os cavalos e carros do faraó e seus cavaleiros e seu exército e os alcançaram onde estavam acampados no Mar Vermelho. Os israelitas haviam saído do Egito, eles eram escravos no Egito, Deus os havia libertado e Moisés os estava guiando, mas Deus não os levou pelo caminho mais curto que teria sido ao redor do Mar Vermelho. Ele os levou pelo caminho mais longo e difícil e eles acabaram de frente para o mar. Não podiam ir para lugar nenhum. Só havia o Mar Vermelho. E agora? Bem, isso não era tão ruim até que de repente perceberam que o exército egípcio estava vindo atrás deles. Agora eles estavam em um lugar difícil. E claro, a primeira coisa que quiseram fazer foi encontrar um lugar para fugir, sabe? Parece que quando temos problemas na nossa vida, a primeira coisa que nós queremos fazer é fugir deles. E vamos falar disso no programa de hoje também nos próximos dias, e você vai descobrir então algumas das maneiras

Eles que usamos para fugir dos nossos problemas. Nós fugimos dos nossos problemas quando culpamos as outras pessoas. Fugimos dos nossos problemas quando damos desculpas para os nossos problemas. Você pode fugir de Deus até na igreja, sabe? É incrível, podemos nos ocupar com o trabalho da igreja e achar que estamos fazendo grandes coisas. Deus está tentando lidar conosco sobre algo e nem estamos prestando atenção no que Ele está dizendo. Quando o faraó se aproximou, os israelitas olharam para trás e os egípcios estavam marchando atrás deles. E os israelitas ficaram extremamente assustados e então clamaram ao Senhor. E eles disseram a Moisés: Moisés, é porque não há sepulturas lá no Egito que você nos trouxe para morrer nesse deserto aqui? Porque nos tratou assim, nos trouxe para fora do Egito, bem? Eles esqueceram que foi eles mesmos que imploraram para sair do Egito. Eles oraram para que Deus os tirasse de lá para lhes mandar um libertador e agora de repente estão culpando Moisés. Por que você nos trouxe para fora do Egito, Moisés? Nós não te dissemos lá no Egito? Deixe-nos em paz. Deixe-nos servir aos egípcios. Eles não fizeram isso, queriam sair de lá. Pois teria sido melhor para nós servir aos egípcios do que morrer nesse deserto. Sabe, eles tiveram uma atitude ruim. E muitas vezes quando temos problemas na vida, em vez de enfrentar o problema e lidar com ele, nós temos uma atitude ruim, ficamos negativos. E de repente agora, tudo que há de errado na nossa vida é culpa de outra pessoa, sabe? Nós te dissemos para nos deixar em paz. Teria sido melhor nós termos morrido ali mesmo. E Moisés disse ao povo: não temam. Agora alguém precisa ouvir isso hoje. Não temam. Fiquem parados. E vejam a salvação do Senhor que Ele trará para vocês hoje. Sabe, se você tem um problema do qual está fugindo, é hora de você parar e ouvir o que Deus tem para te dizer, sabe? Porque Deus, Ele tem um plano para a sua libertação, mas você nunca ouvirá qual é este plano enquanto continuar fugindo e se escondendo. Podemos fugir para o trabalho? Algumas pessoas são tão viciadas no trabalho que ficam ocupadas e nunca têm tempo para ouvir o que Deus tem a dizer. Vejam a salvação do Senhor que Ele trará para vocês hoje, pois os egípcios que vocês viram hoje nunca mais os verão novamente. Deus estava dizendo a eles: se vocês ficarem parados e me deixar trabalhar por vocês, eu os livrarei desse inimigo e nunca mais terão que lidar com isso novamente. Quantos de vocês já ficaram rodeando a mesma montanha tantas vezes que já estão tontos e vocês adorariam ser completamente livres? Bem, a única forma disso acontecer é se você ficar parado, realmente ouvir a Deus, ver o que Ele tem a dizer para você, ver o que Ele quer que você lide, o que Ele quer que enfrente, o que Ele quer que confronte e ser obediente a Ele. Então você receberá a libertação que realmente gostaria de ter. Sabe, eu descobri ao estudar a palavra de Deus nesses mais de 45 anos de experiência com Deus e permitir que Ele lide comigo e então a ser liberta de tantos problemas que eu tinha, sabe? Eu descobri que tudo aquilo do que nós fugimos, Deus sempre acaba nos levando de volta para aquela coisa ou para aquela situação, e nós temos que encarar isso e aprender a lidar com as coisas, porque enquanto nós ficarmos fugindo dos nossos inimigos, eles sempre estarão nos perseguindo. Eu sinto que há algumas pessoas que precisam receber isso hoje. Enquanto você continuar fugindo de seus inimigos, e seu inimigo pode ser a raiva, pode ser o medo, pode ser a impaciência e pode ser várias coisas diferentes. Bem, em Atos 7:34, Moisés, que havia fugido do Egito, veja, ele sentiu um chamado em sua vida para ajudar seus irmãos que eram escravos no Egito. Ele também havia sido um. Quando era bebê, Faraó mandou matar todos os bebês, então a mãe de Moisés o colocou em um cesto e ele foi resgatado pela filha do Faraó, e então ele foi criado no palácio como um dos filhos do Faraó. Mas ele sabia que era um israelita, e quando ele chegou a uma certa idade, ele sentiu o chamado de Deus em sua vida para trazer libertação aos seus irmãos.
No entanto, ele sai um pouco à frente de Deus e, resumindo a história, ele acabou pensando, eu vou me meter em apuros por causa disso, eu vou ter problemas, Faraó vai me descobrir, e então... E a Bíblia diz que ele fugiu, ou ele correu para o deserto. Bem, sabia que Deus nunca disse a Moisés para fugir? Foi ideia dele. Ele quis fugir. Bem, agora em Atos 7:34, Deus então está falando com Moisés, 40 anos se passaram. Ele teve muito crescimento espiritual no deserto. E se você está se perguntando por que está no deserto na sua vida, talvez seja porque você precisa de um crescimento que não alcançaria em outro lugar. Sabe, nós não tendemos a crescer espiritualmente quando as nossas circunstâncias e situações são ótimas. Porque nesses momentos podemos sentir que não precisamos de Deus. Mas quando as coisas ficam difíceis, quando estamos lidando com coisas que não sabemos lidar, sabe... Temos uma tendência a realmente buscar a Deus e encontrá-lo. É incrível como conseguimos encontrar tempo para passar com Deus quando estamos desesperados. Bem, eu descobri um tempo atrás que eu só preciso fingir que estou desesperado o tempo todo, quer esteja ou não, e me certificar de estar gastando tempo com Deus, buscando a Ele. E talvez eu não tenha tantos momentos desesperadores quanto teria se eu não fizesse isso. Então Moisés estava no deserto há 40 anos e havia se casado, tinha filhos agora e ele esqueceu tudo sobre esse chamado em sua vida e estava indo em uma direção totalmente oposta. E então ele chega a um arbusto em chamas, um arbusto que estava queimando e era... Eles estavam em chamas e aquela era uma visão curiosa, então ele parou para ver o que era... E Deus começou a falar com ele daquele arbusto em chamas. Acho que aquilo era para chamar sua atenção, você não acha? E então Deus disse a ele, eu realmente vi a opressão do meu povo no Egito. Aquelas pessoas estavam orando por um libertador. Eu ouvi o seu gemido e eu desci para libertá-los. Sabe, eu reparei outro dia quando estava lendo isso, que Deus desceu e eu fico feliz que... É incrível... Que Deus não nos faz tentar chegar a Ele. Ele desce, Ele vem até nós. Ele desceu através do Seu Filho Jesus. Ele desceu através do poder do Espírito Santo. E Deus vai te encontrar onde você está. Se você clamar a Ele e disser, quero ser liberto, estou pronto para lidar com o que eu preciso lidar, Deus, eu não quero ficar nesta escravidão por mais tempo. Eu ouvi o gemido e eu vim para libertar o meu povo. Agora ouça isso. Agora vem, eu vou mandá-lo de volta para o Egito. Agora, de onde Moisés fugiu? Ele fugiu do Egito. E agora Deus, depois de 40 anos, estava dizendo a ele, eu vou te mandar de volta para lá. Bem, eu duvido que ele ficou entusiasmado com isso. Porque ele fugiu. Bem, para começar, ele havia sido mal interpretado. Ele achou que os seus irmãos haviam entendido que ele havia sido enviado para libertá-los, mas a Bíblia diz que eles não entenderam. Sabe por quê? Porque Moisés estava fora do tempo de Deus. Seu coração era certo, mas o tempo dele estava errado. Então Moisés teve que aprender algumas coisas antes que Deus pudesse usá-lo, e talvez você tenha um chamado para a sua vida, talvez tenha sentido um chamado, e você acredita que há uma forma particular que Deus quer te usar, que você deveria estar no ministério, ou que foi chamado para o campo missionário, seja lá o que for. E sabe, todos esses anos se passaram e você não entende o porquê daquilo que você sentiu não ter acontecido. Talvez haja uma obra que Deus precisa fazer em você primeiro. Eu sempre digo isso, que Deus prepara algo para nós, e Ele muitas vezes nos mostra, mas então Ele tem que nos preparar para aquilo que Ele preparou para nós. Eu sei, foi assim comigo. Deus me disse que eu iria ensinar a palavra no mundo inteiro e ter um grande ministério para ajudar outras pessoas. E eu pensei, isto vai acontecer amanhã, sabe? Bem, sabe, nós estamos há 45 anos na estrada e agora eu estou fazendo o que enxerguei há 45 anos atrás. E isto foi acontecendo de pouco a pouco, um pouquinho de cada vez, mas foi muito lento. Por 5 anos eu só ensinei um estudo bíblico na minha casa. 5 anos, não 5 dias ou 5 semanas. E depois trabalhei no ministério de outra pessoa por mais 5 anos. Então, começamos o nosso ministério, e ele era muito pequeno, e tudo o que eu fazia era muito pequeno, mas eu tinha uma grande visão. E em todo esse tempo, Deus estava trabalhando em mim, e ele estava fazendo mudanças em mim. Deixe Deus fazer em você o trabalho que ele precisa fazer. Não fique tão preso conseguindo o que deseja,
a ponto de ignorar o que Deus deseja fazer em você. Você pode querer que Deus faça algo através de você, mas Ele pode querer fazer algo em você antes de fazer algo através de você. Deus nunca disse para Moisés sair do Egito. Foi ideia dele, foi Moisés quem fugiu. Moisés precisou aprender algumas coisas antes que Deus pudesse usá-lo. Certamente Moisés teve que voltar pela fé para o lugar de onde ele fugiu com medo. Cara, eu já passei por isso. Tive coisas que Deus me disse que precisei voltar e enfrentar. Por exemplo, a certa altura, Deus me disse que eu precisava ir e confrontar o meu pai. Bem, tudo que eu sempre fiz foi evitar o meu pai. Eu não queria ficar perto dele. Eu nunca quis falar com ele sobre o que ele fez comigo quando eu era criança. Nunca. Todos nós ignoramos o grande elefante branco na sala. E assim, então, Deus me disse que eu teria que voltar e confrontá-lo. Que chegaria a hora em que eu precisaria confrontá-lo. Não significa que seja o seu caso se você tivesse sido abusado sexualmente, mas era o que Deus queria que eu fizesse. Bem, eu morri de medo. E assim, eu precisei de muita fé para voltar. E pode haver algo na sua vida do que você fugiu com medo, mas você pode voltar através da fé? Do que ele estava fugindo? Como eu já disse, de ser mal compreendido, de ser rejeitado pelas pessoas que queria ajudar, do medo do confronto com o faraó e da autoridade egípcia. Muitas vezes queremos cumprir o chamado de Deus na nossa vida, mas não queremos confrontar as pessoas que nós conhecíamos ou a vida que tínhamos no Egito. Vou repetir isso. Muitas vezes queremos cumprir o chamado de Deus na nossa vida, mas ainda assim não queremos lidar com as coisas que deixamos para trás. Talvez não haja nada para você lidar, mas se houver, você precisa lidar com isso. Talvez haja pessoas lá atrás que precisa perdoar. Foi uma das coisas que tive que fazer. Tive que perdoar os meus pais. Não apenas perdoá-los, Deus me pediu para ajudá-los. Abraão foi outro homem que Deus usou de uma maneira poderosa, mas isso levou tempo. Abraão teve que deixar sua família, seus parentes, para prosseguir no chamado de Deus em sua vida. Mas veja, sair quando Deus te chama é totalmente diferente de fugir. Abraão não fugiu de Deus, ele partiu quando Deus o ordenou. Então as coisas foram um pouco diferentes para ele. Mas Deus prometeu um filho a ele. Ele era muito velho para ter filhos quando Deus prometeu esse filho a ele. E ele já tinha 100 anos, era muito velho para ter filhos, sabe? Sua esposa havia passado da idade de gerar. E Deus disse, você vai ter um filho e você vai ser o pai de multidões. Você vai ser, nações irão sair do seu útero. E Abraão creu em Deus e isso lhe foi imputado como justiça. Mas anos se passaram e nada acontecia. Então, como a maioria de nós fazemos, ele e sua esposa tiveram uma ideia brilhante, uma forma de cumprir a vontade de Deus e fazer aquilo acontecer. Cara, eu já fiz isso várias vezes na minha vida, e quanto a você? E então, Sara, ela tinha uma serva, uma mulher que a servia, chamada Agar, e ela decidiu dar a Agar a Abraão como sua, sabe, segunda esposa. Eu não sei que mulher com bom senso iria dar uma outra mulher para o seu marido, e não entendo qual homem iria querer mais de uma, porque uma já é suficiente para lidar. E que ela iria engravidar, e então Sara reivindicaria aquela criança para ela e criaria como se fosse seu filho. Bem, eles fizeram tudo isso e com certeza a moça engravidou. E a Bíblia diz que uma vez que ela ficou grávida, então ela desprezou a sua senhora, sabe? E houve todo aquele atrito entre ela e Sara. Bem, você entendeu o ponto. E assim, então está dizendo que Agar fugiu de Sara. E Deus disse a ela para voltar. Ouça isso, Gênesis 16, 8 a 9. Ele disse a Agar, serva de Sarai, de onde você veio e para onde você está indo? Eu gosto disso. Talvez você esteja fugindo de algo e Deus está usando este programa para te dizer o que você está fazendo. E então ela disse, eu estou fugindo da minha senhora. E o anjo do Senhor disse a ela, volte para sua senhora e se submeta a ela. Ai, meu Deus do céu. Eu te digo que na minha vida houve alguns lugares que Deus me colocou
onde eu tive que me submeter a algumas autoridades. Eu não achava que as coisas que eles faziam eram justas. Eu queria ficar longe deles e fazer as minhas coisas. E Deus me disse, você vai ficar e você vai se submeter à autoridade que eu instituí sobre a sua vida. Sempre digo às pessoas, você não está apto para estar em autoridade até que saiba como estar debaixo de autoridade. E isso é algo na nossa sociedade hoje em dia, com o qual nós temos um grande problema. Não tenha uma atitude rebelde. Esteja disposto a se submeter à autoridade que Deus colocou sobre você, seja a autoridade da igreja, ou autoridade em casa, ou a autoridade no trabalho. Deus, Ele quer que nós nos humilhemos e não que sejamos rebeldes e orgulhosos. Volte para sua senhora e se submeta a ela. Então Sara estava maltratando, e então ela foge dela e Deus diz não, volte. Uau! Sara estava maltratando Agar, mas Agar teve uma atitude errada. Toda a atitude dela de desprezar sua senhora estava errada. Sabe, muitas vezes vemos o que as pessoas estão fazendo conosco, vemos quais são os defeitos delas, mas não vemos o que nós estamos fazendo. Não vemos quais são os nossos defeitos. Pergunto hoje se você vai esquecer das pessoas com quem está tendo problemas e chegar diante de Deus e perguntar a Ele, e quanto a mim, Deus, há algo que você queira lidar comigo? Há algo em que eu preciso mudar? Nós não conseguimos mudar as outras pessoas, só Deus pode mudá-las, sabe? Mas nós podemos cooperar com Deus e trabalhar com Ele, permitindo que Ele nos mude? Eu espero que alguém esteja ouvindo o que estou dizendo hoje. Elias é um outro exemplo, ele fugiu de Jezabel. Elias era um profeta poderosíssimo. Não do tipo que você pensaria que teria medo de qualquer coisa. Um dia antes de fugir de Jezabel, ele totalmente sozinho matou 450 profetas, os profetas de Baal, e os cortou em pedacinhos. E quando Jezabel soube disso, ela disse que ela iria matá-lo. Bem, ele fugiu dela, o que ainda me surpreende, mas entendo por que ele fez isso. Ele estava completamente cansado, desgastado e exaurido, e a Bíblia diz que ele fugiu para o deserto. É sempre interessante para mim que quando fugimos de Deus, sempre acabamos em algum lugar no deserto. Então ele foi para lá e ele teve uma festa de autopiedade, ele queria morrer e... Então ele disse a Deus, eu sou aquele que está fazendo o seu trabalho e... Sabe, Deus lidou com ele. Elias estava com medo, ele fugiu pela sua vida. Então Deus disse, o que está fazendo aqui? Sabe, quando Deus me disse para sair da igreja onde eu trabalhava, debaixo da autoridade de outra pessoa, e eu queria ter saído, quando Deus finalmente preparou tudo para eu sair, eu não estava escutando, sabe? E uma noite eu fui à igreja e numa terça-noite fui sentar no meu lugar e Deus disse claramente dentro de mim, o que está fazendo aqui? Eu pensei, eu estou na igreja. Deus disse, já terminei com você aqui. Sabe, se você sair quando Deus quer que fique, isso é errado, mas se você ficar quando Deus quer que saia, isso também é errado. Ele disse, Elias, o que está fazendo aqui? Obviamente, Elias estava no lugar errado, porque Deus disse a ele para voltar e voltar ao trabalho. Vamos falar disso amanhã novamente, então eu quero que você esteja com a gente, porque eu não quero que você fique fugindo dos problemas, não quero que fuja dos seus Golias, eu quero que esteja pronto para enfrentá-los e para ficar parado e ver a salvação do Senhor.

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1: 6:40.
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Obrigada por estar comigo hoje no Desfrutando a Vida Diária. Eu oro para que você goste do nosso programa e que não apenas goste, mas que ele faça uma verdadeira diferença na sua vida. E nós começamos ontem a falar sobre não fugir dos seus problemas. E eu chamei isso de pare de acumular suas coisas. Temos tendência a isso se é algo com que não queremos lidar em nossas vidas. Nós tentamos esconder em algum lugar na nossa alma e fechar a porta em cima daquilo e fingir que não existe, sabe? Mas mesmo que tenhamos sucesso, muitas vezes isso aparece novamente de outras formas. Eu sempre digo que se fugirmos daquilo, aquilo nos persegue. Então eu acho que para muitas pessoas este é o momento da sua vida onde você precisa ficar parado e ver a salvação do Senhor. Isso foi o que Deus disse aos israelitas quando tentaram fugir dele. O exército egípcio os estava perseguindo, o Mar Vermelho estava na frente deles, eles ficaram com medo e queriam fugir, estavam culpando todos pelos seus problemas, e Deus disse: fiquem parados e vejam a salvação do Senhor. O que acontece quando você fica parado? Se você ficar parado e quieto, você pode realmente ouvir de Deus, pode ouvir o que ele tem a dizer. E eu me lembro de um tempo na minha vida quando eu colocava a culpa de todos os problemas que tínhamos no nosso casamento no Dave. E um dia eu estava orando para o Dave mudar, e é interessante como oramos para que as outras pessoas mudem, mas somos nós quem precisamos mudar. Então eu me lembro de que o Senhor falava ao meu coração e dizia: o Dave não é o problema. Eu pensava: se o Dave não é o problema, então quem é? Só tem eu e ele nesse relacionamento. Eu não entendia. Bem, quando finalmente encarei o fato de que era eu que tinha uma má atitude. Sim, sei que sou doce hoje, é difícil para você acreditar, mas eu tinha uma péssima atitude. Uma péssima atitude. E havia um chamado na minha vida, Deus queria me usar para ensinar a sua palavra, e eu estava fazendo pequenos estudos bíblicos, um pouco disso, um pouco daquilo. Mas eu tinha uma grande visão, eu tinha um grande sonho para a minha vida, eu queria que Deus fizesse grandes coisas, mas eu não estava deixando ele lidar comigo, eu estava fugindo de tudo. E uma das maneiras que fugimos das coisas é colocando a culpa dos nossos problemas em outras pessoas. É bem assim: se você não fizesse isso, eu não agiria mal. E se você mudasse, então eu me comportaria melhor. Então ontem nós vimos algumas pessoas na Bíblia que fugiram. Moisés fugiu do Egito, mas Deus o mandou de volta. Agar fugiu de sua senhora, mas Deus disse: volte e submeta-se à sua senhora. Ainda que Sara não estivesse tratando-a bem, Agar também teve uma atitude ruim com a qual Deus queria lidar com ela. Quando encerramos ontem, estávamos falando de Elias, que foi um grande profeta de Deus, e ele não era o tipo de homem que pensaríamos que fugiria de seus problemas, mas ele se cansou de fazer o trabalho do Senhor. Sabe, mesmo que estejamos fazendo o trabalho do Senhor, às vezes podemos nos desgastar. E ele havia matado 450 profetas de Baal no dia anterior, e a Bíblia diz que ele os despedaçou. Quero dizer, não posso nem imaginar que tipo de trabalho era aquele. E ele estava exausto, e ele estava cansado, e quando você fica muito cansado, muito exausto, você não pensa direito. É difícil até ter fé quando se está assim. E então, quando a Jezabel, ela soube do que Elias tinha feito com seus profetas, ela ameaçou Elias e disse que iria matá-lo. E a Bíblia diz que ele fugiu para o deserto, sabe? E se sentou debaixo de uma árvore. E ele disse a Deus: você poderia me matar se é assim que a minha vida vai ser. Ele queria morrer, ele estava tendo uma grande festa de autopiedade, e um anjo veio e deu uma refeição e descanso para ele, e o mesmo anjo voltou, deu outra refeição e mais descanso. É interessante quando pensamos nisso. Ele tinha todos esses problemas e Deus disse: você precisa de uma boa refeição e descanso. E sabe, às vezes, antes de você conseguir ouvir o que Deus tem para dizer a você, você tem que descansar um pouco. Se você se desgastou e você está de mau humor, está todo desanimado, para baixo, se sentindo um lixo, culpando todos pelos seus problemas, talvez antes que você possa ouvir de Deus, você precisa descansar e estar preparado para ouvir o que Deus tem para dizer a você. Bem, depois que Elias teve o seu descanso, Deus disse a ele: o que está fazendo aqui? Eu amo isso. O que você está fazendo aqui?
O que é que você acha que está fazendo? E ele respondeu, está em 1 Reis 19, do 13 ao 16. Ele respondeu, eu tenho sido muito zeloso pelo Deus Todo-Poderoso. E os israelitas rejeitaram a sua aliança. Eles derrubaram seus altares. E agora observe, Deus disse, o que você está fazendo aqui? E ele começa a contar a Deus tudo o que todo mundo está fazendo de errado. Eles mataram todos os seus profetas à espada. Eu sou o único profeta que sobrou. Nós somos assim às vezes. Eu sou o único que está fazendo o que é certo, Senhor. Eu não entendo porque todas essas coisas estão acontecendo na minha vida. Porque você não lida com todas essas outras pessoas que parecem ser o problema. Eu sou o único que sobrou e agora estão tentando me matar também. E eu amo o que o Senhor disse para ele. Volte por onde você veio. E estamos falando de que os lugares de onde fugimos é para onde Deus nos envia de volta e temos que lidar com os problemas dos quais fugimos. Volte por onde você veio e vá para o deserto de Damasco. E quando você chegar lá, unja a Azael como rei sobre a Síria. E ungirás a Jeú, filho de Anani, rei sobre Israel. E eu amo isso. E ungirás a Eliseu, o filho de Safate, como profeta em seu lugar. O que você pensa disso? Você sente que fez um bom trabalho? Você está muito cansado? Alguém está tentando te matar? Você foge e Deus diz, agora volte e vá ungir outra pessoa para ficar no seu lugar. Às vezes as coisas que Deus nos pede para fazer não são fáceis, mas eu te digo que qualquer pessoa que é obediente a Deus, eu garanto a você, se você é obediente a Deus, não importa o quão difícil seja, Deus vai abençoar a sua vida de uma forma que você nem sequer imagina. O último homem de quem falaremos? Se não é o último, há mais alguns, mas Jonas, ele também fugiu de Deus. Nós pensamos que se fugirmos de Deus e escondermos por um tempo, ele mudará de ideia e nos dará algo mais fácil para fazer. Algo mais fácil de se lidar. Talvez Deus esteja dizendo que você precisa perdoar alguém, precisa ir e abençoá-los e ser gentil com eles. E você tem uma audição seletiva, você não quer ouvir de Deus, você quer outra coisa e não. Importa quanto tempo espere, Deus vai te dizer a mesma coisa. Porque Deus não muda de ideia sobre o que Ele quer que nós façamos. E dizem Jonas, na verdade, você tem que ler o livro todo para entender a história, mas nos capítulos 1, 2 e 3, Jonas fugiu do chamado de Deus para ir a Nínive. Deus lhe disse, vá para Nínive e pregue o evangelho para eles. Bem, Jonas não. Ele achava que Nínive não merecia ouvir o evangelho. Ele não se importava, não gostava deles, não queria ir. E então, a Bíblia diz que ele foi exatamente na direção oposta que Deus lhe disse. Me pergunto se alguém nos assistindo e você está indo exatamente na direção oposta àquela que Deus está tentando guiar você. Imagino quantos de vocês estão fugindo de Deus e tentando fingir que Deus não existe e estão fazendo suas próprias coisas, vivendo suas vidas, fazendo coisas que sabe que não deve fazer, achando que está tudo bem e que vai se safar. Bem, o pecado tem consequências e não podemos fazer coisas que são contra a palavra de Deus e achar que vamos nos safar e que não haverá absolutamente nenhuma consequência. Então, Jonas entrou no navio para ir para Tarsis, que ficava exatamente na direção oposta a Nínive, e uma grande tempestade veio à tona. Então Jonas disse aos homens, eu sou o problema, me joguem no mar e a tempestade se acalmará. Eles fizeram isso e um grande peixe, uma baleia, engoliu Jonas. Você já ouviu a história? Talvez alguns de vocês não achem que seja real, acham que é um mito, um conto de fadas, mas posso garantir que uma baleia engoliu Jonas. E finalmente, enquanto ele estava na barriga da baleia, não é interessante que às vezes nós não nos arrependemos até estarmos em circunstâncias muito desesperadoras? Não sei quanto a você, mas não consigo imaginar como teria sido estar na barriga daquela baleia. E a barriga de uma baleia é grande o bastante para um homem ficar ali dentro? Eu só sei de uma coisa, não cheirava bem lá dentro. Ele tinha algas enroladas na cabeça, deve ter sido horrível. E finalmente ele se arrependeu quando clamou a Deus e diz que o peixe o vomitou e ele saiu e se voltou para Deus. E eu amo isso. Então a palavra do Senhor veio a Jonas uma segunda vez.
Vá para Nínive e pregue o evangelho para eles. Sinto muito, mas tenho que rir dessa história. Isto é hilário. Ele passou por tudo isso e ainda assim Deus tinha exatamente a mesma resposta para ele. Vá e faça o que eu lhe disse para fazer. Qualquer pessoa que conheça a vontade de Deus e foge dela vai ter problemas em sua vida. Preciso dizer de novo. Qualquer pessoa que conheça a vontade de Deus e foge dela, ela terá problemas em sua vida. Você pode pensar por um tempo que está se livrando, mas eventualmente aquilo vai te alcançar, sabe? Lucas 12, 47 é uma ótima escritura e diz: o servo que conhece a vontade do mestre e ele não se prepara ou não faz aquilo que o mestre quer, será espancado com muitos golpes. Isso não está falando de um castigo físico, está falando que você terá tantos problemas que você não saberá o que fazer. Bem, Davi também, ele era um grande homem de Deus, mas ele tinha fraquezas, assim como nós temos. Então ele pecou muito com Batseba, cometendo adultério com ela. A Bíblia realmente diz que enquanto os reis iam para a guerra, Davi ficou em casa. Bem, ele não estava onde deveria estar. Se você não está onde deveria estar, é quando se mete em problemas. Vamos, alguém precisa ouvir isso. Se você não está onde deveria estar, pode se meter em problemas. Talvez você esteja na festa errada e na hora errada e entrará em apuros. Fique longe dos lugares que sabe que não deveria estar. Enquanto ele estava em casa, todos os homens estavam fora na guerra e ele viu Batseba no telhado tomando banho e ele a trouxe e cometeu adultério com ela e ela ficou grávida. E agora ele tinha um problema de verdade. Às vezes um problema leva a outro problema e ele tinha um grande problema. Então, ele até fez algo que piorou a situação. Ele mandou o marido dela, Urias, para casa achando que ele dormiria com a esposa e assim pensaria que a criança era dele, mas Urias era um homem honrado e ele disse: eu não vou fazer isso, eu não vou me divertir e ter relações com minha esposa enquanto meus subordinados estão lutando na guerra. E assim então Davi continuou com aquele problema, então ele acabou matando Urias, então ele cometeu adultério e também assassinato. E por um ano inteiro ele conseguiu ignorar toda aquela situação. Por um ano. Então Deus enviou Natã, o profeta, e ele lhe contou uma história que atingiu o coração de Davi. Totalmente. Uma história que devo compartilhar amanhã se eu tiver tempo. Eu não sei se vou ter ou não. A questão é que ele finalmente recuperou o juízo e sabia que ele precisava se arrepender. Sabe, encarar a verdade é a única coisa que nos liberta, sabe? João 8, 31 e 32 diz: se vocês permanecerem na minha palavra, serão os meus discípulos e conhecerão a verdade. A verdade vai torná-los livres. Você só pode encontrar liberdade encarando a verdade. Algumas coisas sobre a verdade. A verdade é definida da maneira como as coisas realmente são, não do jeito que pensamos, e nosso desejo é que fossem. A verdade é igual à realidade do ponto de vista de Deus, não do nosso ponto de vista, mas do ponto de vista de Deus. O que Deus pensa sobre o nosso comportamento? O que Deus pensa das escolhas que nós estamos fazendo em nossas vidas? E sabe, eu ouço algumas das coisas mais loucas das pessoas. E uma mulher me ligou e disse que muitos amigos dela estavam fazendo coisas que eram desonestas, mas achavam que Deus os estava abençoando, e ela queria saber se ela também podia fazer coisas desonestas e se Deus a abençoaria. Que sentido isso faz? Por que fazer uma pergunta dessas? Deus é um Deus sério, ele nos diz o que fazer para sermos abençoados e o que não fazer. A menos que queiramos perder essas bênçãos. Eu quero paz com Deus, e você? Quero saber que quando deito a cabeça no travesseiro, não que eu tenha sido uma pessoa perfeita, porque não há nenhum dia em que eu seja perfeita, mas quero saber que dei o meu melhor e que as coisas que eu fiz de errado, eu me arrependi, que eu não estava me escondendo delas. Levei muito tempo para chegar a esse ponto, eu mesma fiz muito disso, de fugir nos primeiros anos da minha vida, sabe? A verdade é um tema central na palavra de Deus.
Jesus disse, eu sou a verdade. Ele disse, eu sou o caminho, a verdade e a vida, e ninguém vem ao Pai senão por mim. Ele é a palavra da verdade. O Espírito Santo é o Espírito da verdade. E a Bíblia diz que nós somos aqueles que pertencem à verdade. Jesus veio cheio de graça e verdade, diz a Bíblia em João 1,14. João 1,17 diz, enquanto a lei foi dada através de Moisés, graça e favor não merecidos e bênçãos espirituais, e a verdade veio através de Jesus Cristo. Eu amo este aqui. Salmo 51,6. Eis que você deseja a verdade no íntimo, faça-me conhecer a sabedoria no mais profundo do meu coração. O primeiro lugar em que temos que ser verdadeiros é dentro de nós mesmos. Sobre nós mesmos. E não tentar inventar desculpas e culpar os outros, mas assumir a responsabilidade pelas coisas que fazemos, que Deus não quer que façamos. Deus, ele tem um plano maravilhoso para cada um de nós. Mas temos que andar na verdade, temos que amar a verdade. Deus ama a verdade. Depois que Davi enfrentou a verdade, ele foi capaz de se arrepender. Ele disse que a paz voltou depois que se arrependeu. Há várias maneiras pelas quais as pessoas fogem de Deus. E há, na verdade, 6 maneiras que eu escrevi aqui, que quero falar com você. Provavelmente só conseguiremos falar de uma hoje e falaremos sobre isso amanhã, mas uma das maneiras que as pessoas fogem de seus problemas é inventando desculpas. Jonas inventou desculpas, ele achava que Nínive não merecia o evangelho. Não sei que tipo de desculpas Davi estava inventando, mas tenho certeza que estava inventando algumas, porque Davi era um homem próximo do coração de Deus. A Bíblia diz que ele era um homem segundo o coração de Deus, e ainda assim ele conseguiu ignorar seu pecado por 1 ano. Eu nem consigo imaginar como esse homem deve ter sido miserável. Na verdade, vou te contar essa história. O Senhor enviou Natan, o profeta, até Davi. E Davi, como rei, estava acostumado a julgar em várias situações. E então, Natan colocou uma situação diante dele que, na verdade, era uma situação fictícia. Mas ele disse, havia 2 homens em uma cidade, um rico e um pobre. E o homem rico tinha um grande número de ovelhas e gado, mas o homem pobre só tinha uma ovelhinha que ele tinha comprado. E a criou, e ela cresceu com ele, ela era como uma filha para ele. E um viajante veio até o homem rico, mas o homem rico se absteve de dar uma de suas ovelhas para preparar uma refeição para o viajante. Em vez disso, ele pegou a ovelha do homem que só tinha uma, ele a pegou do homem pobre. Aquele homem rico a tomou do homem pobre e pegou a única coisa que restava a ele. Bem, a Bíblia diz que Davi queimou de raiva, ele ficou muito bravo com essa situação, ele ficou chateado. E Natan olhou para Davi e disse, é você este homem. Nem consigo imaginar isso. Você já culpou uma outra pessoa e Deus confrontou você com a verdade? Eu já disse para você como eu orava para que o Dave mudasse, e Deus disse, o Dave não é o problema é você, Joyce. Isso foi difícil para mim, mas foi bom para mim. Há muitas coisas que são difíceis para nós, mas elas serão boas para nós se nós as ouvirmos. Talvez você esteja orando para que uma outra pessoa mude, e em vez disso, pergunte a Deus se há algo que você precisa mudar que talvez possa tornar aquela situação ou relacionamento melhor. Então Davi finalmente fez esta grande oração de arrependimento que você pode encontrar no Salmo 51. A paz voltou para ele, a alegria da salvação voltou para ele também. Não seja infeliz porque você não quer se arrepender das coisas que Deus está tentando lidar com você. Mas uma das maneiras que as pessoas fogem de seus problemas é inventando desculpas. Uau! Todos nós temos um monte delas. Às vezes trago essa sacolinha que eu chamo de minha sacola de desculpas e parece que sempre que não queremos fazer algo, sempre temos uma desculpa. Bem, sabe, eu nunca fiz isso antes. Ou, isso é muito difícil, essa é uma desculpa que muitos usam, isto vai ser muito difícil. Ninguém mais está fazendo isso, porque eu deveria fazer, sabe? Hoje temos muita imoralidade no mundo e
Uma das desculpas que as pessoas usam é: todo mundo está fazendo isso, por que não deveria fazer? Quer saber, você não é todo mundo. Você é filho de Deus, se você se considera um cristão, então precisa viver de acordo com a palavra de Deus e não pensar que é certo apenas se comprometer e fazer todos os tipos de coisas só porque o mundo está fazendo. Me lembro de ter ido a uma loja um dia, eu estava procurando algo para vestir e experimentei uma roupa, um vestido e... Isso foi quando as pessoas usavam fendas nas roupas, mostrando a coxa até cá em cima. E o vestido ficou bom em mim, mas eu disse à vendedora: eu não posso usar isso. Ela disse: ó, mas ficou ótimo em você, está na moda. Eu disse: bem, eu sou uma ministra do evangelho, eu não posso fazer algo só porque está na moda. Eu tenho que fazer o que vai agradar a Deus. Você não pode simplesmente fazer algo porque está na moda ou sempre usar o que está na moda. Você precisa fazer o que acredita que vai agradar a Deus. Sei que as pessoas não gostam dessa palavra, preferem que você dê tapinhas na cabeça delas e diga o quão maravilhosas são. Bem, você é maravilhoso, Deus criou você, Ele criou você de uma maneira fantástica, sabe? Mas é importante conhecer a palavra e tomar a decisão de viver pela palavra e não usar a desculpa de que alguém está fazendo isso, porque não importa se alguém esteja fazendo ou não. Mesmo que você seja o único que obedece a palavra de Deus, continue obedecendo a palavra de Deus e Deus vai abençoar você. Desculpas, por favor, aceite minha desculpa. Jesus estava chamando as pessoas para segui-lo e talvez hoje Ele esteja chamando alguns de vocês para segui-lo. Talvez você não tenha um relacionamento com Jesus, talvez nunca o tenha recebido como seu Senhor e Salvador. E Ele está te chamando, você pode sentir isso dentro do seu coração. Deus está chamando você para aceitar Jesus como seu Salvador e para se arrepender dos seus pecados e começar a seguir numa outra direção e viver um tipo de vida diferente. E se esse é você e você nunca recebeu a Cristo como Salvador, há um número na sua tela, é só você ligar e temos atendentes te esperando que ficarão felizes em explicar mais sobre isso e orar com você. É muito fácil, muito simples receber a Jesus como seu Salvador e Senhor. Tudo o que você precisa fazer é acreditar. Acredite em seu coração e confesse com a sua boca que Jesus é o Senhor, que você acredita que Deus o ressuscitou dos mortos e esteja pronto para se afastar de uma vida de pecado e aprender a viver para Deus. Mas Jesus estava chamando as pessoas para segui-lo, ou sim, Lucas 14, 18 diz, mas todos eles começaram a inventar desculpas. Uau! O primeiro disse: bem, acabei de comprar um campo e tenho que ir cuidar dele. Por favor, aceite a minha desculpa. E um outro disse: acabei de me casar, aceite a minha desculpa. Ele achava que cuidar de uma esposa iria tomar todo o seu tempo. Por favor, aceite minha desculpa. Temos que parar de dar desculpas para Deus e dizer assim: Senhor, seja o que for, seja feita a sua vontade. Seja feita a sua vontade assim na terra como no céu. Não devemos orar assim se não estivermos falando sério. A Bíblia nos diz que quando julgamos as outras pessoas, não há desculpas para isso. Bem, somos todos cheios de opiniões, não somos? Temos opiniões sobre isso e sobre aquilo outro e nós pensamos: você não pode dirigir esse carro, não deve fazer isso, e você precisa fazer aquilo e não pode fazer isso. Você teria muito mais paz se apenas cuidasse da sua própria vida. Mas julgamos as outras pessoas em Romanos 2. Verso 1 diz: por que você julga as outras pessoas quando está fazendo o que elas estão fazendo, bem? Nós não acreditamos nisso. Sabe por quê? Porque nós inventamos desculpas para o que fazemos, mas para as outras pessoas não há desculpa. E a Bíblia diz: você, portanto, não tem desculpa, você que julga outra pessoa. Porque no momento em que julga o outro, está se condenando, porque está fazendo as mesmas coisas pelas quais está julgando outros. Vamos dar uma boa examinada em nós mesmos hoje? Vamos deixar Deus nos examinar sob a luz da sua própria palavra? E dizer: Deus, eu quero que você lide com qualquer área na minha vida que você queira lidar. Eu quero a verdade. Vamos ser amantes da verdade, queiramos a verdade mais do que qualquer outra coisa. E vamos parar de fugir das coisas que Deus quer que enfrentemos e tratemos com elas.

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3: 7:07.
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Quando fazemos coisas erradas e sabemos disso, encontramos uma maneira de nos esconder e achamos que estamos nos escondendo de Deus, mas não se pode esconder de Deus. Não há lugar onde podemos ir e esconder de Deus, porque Ele está em todo lugar ao mesmo tempo. E se você está tentando se esconder de Deus agora, Deus sabe onde você está. Obrigada por se juntar a nós hoje no Desfrutando a Vida Diária, e eu oro para que, por estar assistindo ao programa, você possa desfrutar esse dia mais do que desfrutaria se não estivesse nos vendo. Este é um bom investimento do seu tempo. Eu comecei há 2 dias a falar sobre não acumular suas coisas. Uma outra maneira de dizer: pare de fugir dos seus problemas e enfrente-os. Lide com eles. Lembre-se de que, se nós fugimos de algo, aquilo sempre nos persegue. Você não conseguirá livrar-se de algo sem antes enfrentá-lo. Você tem que enfrentar seus medos para então se livrar deles. Quando Davi estava lidando com Golias, ele não fugiu dele. A Bíblia diz que ele correu rapidamente em direção à linha de batalha. Isto foi quando Golias o ameaçou, sabe? Quando você sente que seus problemas estão te ameaçando, você precisa enfrentá-los e confrontá-los pelo poder de Deus. Você pode não ser forte por si próprio, mas todas as coisas são possíveis com Deus. E Paulo disse: eu posso todas as coisas através de Cristo que me fortalece. Maior é aquele que está em você do que aquele que está no mundo. Você não tem que passar sua vida fugindo, não tem que fugir do seu passado. Você não tem que fugir das coisas que aconteceram com você ou de coisas que você fez. Você não tem que fugir do seu passado. Você pode falar abertamente, receber o seu perdão e prosseguir. Você não tem que viver sua vida com raiva. Você pode lidar com isso, pode enfrentar seus problemas. E assim falamos de várias pessoas na Bíblia que fugiram e de como Deus sempre as levava de volta aos lugares de onde fugiram. E para mim isso é muito interessante. Sabe, Jonas fugiu de Deus e passou por tudo aquilo de ser engolido pela baleia, e quando finalmente ele se arrependeu, voltou para Deus novamente, Deus disse uma segunda vez: vá para Nínive. E na segunda vez Deus disse exatamente a mesma coisa que havia dito na primeira. E se Jonas tivesse feito o que Deus havia dito, poderia ter se poupado de toda aquela viagem na barriga da baleia. Moisés fugiu de Deus, ele passou 40 anos no deserto e Deus o enviou de volta ao Egito, o lugar de onde ele fugiu. Agar fugiu de Sara e Deus disse a ela para voltar e se submeter à sua senhora. Tive que lidar comigo mesma com isso também, sabe? Ser perdoada pelo seu passado é uma coisa, mas isso não significa necessariamente que você não precise, talvez, lidar com algumas coisas do passado. Deus nos perdoa instantaneamente quando pedimos, mas pode haver problemas com os quais temos que lidar, e você saberá se houver. Você não tem que sair numa expedição de escavação para descobrir se há algo que precisa lidar. Pergunte a Deus, e se houver, Ele te mostrará. Alguns de vocês sabem que estão fugindo de coisas que fazem que não são certas, e uma das maneiras que fugimos é inventando desculpas ou colocando a culpa dos nossos problemas em outras pessoas. Mas ontem nós terminamos o programa falando sobre as desculpas que nós damos e como Jesus estava chamando as pessoas para segui-lo e todos eles tinham desculpas. E então em Romanos 2, a Bíblia diz: não julgue as outras pessoas porque você faz as mesmas coisas que elas fazem, então não há desculpas para julgá-las. Não temos o direito de julgar nem criticar as outras pessoas. Agora, eu não estou falando de, sabe, sim, se você é um crente, conhece a palavra e consegue enxergar quando alguém peca, então você pode julgar o pecado pelo que ele é, mas não conhecemos o coração das pessoas. Nós precisamos orar por elas e não julgá-las e criticá-las. Quero dizer, Romanos 1:20 diz que não há desculpas para não acreditar em Deus, porque até a própria natureza nos diz que Deus existe. Quantas pessoas inventam tantas desculpas para não acreditar em Deus?
Gálatas 5:13 diz que não há desculpas, não use sua liberdade como desculpa para ser egoísta. Algumas pessoas acham que podem fazer o que quiserem, só porque são livres. Bem, eu sou livre, estou livre da lei, Jesus me libertou. Bem, isso é verdade, mas ainda assim não somos livres para fazer coisas que serão prejudiciais a outras pessoas. A nova lei pela qual vivemos é a lei do amor. Então Paulo disse, não, ele disse, andem em amor e não façam coisas que vão machucar seu irmão ou sua irmã. Então, devemos ter muito cuidado ao inventar desculpas. Já conversamos sobre isso, sobre como nós damos desculpas dizendo, eu não pude evitar, isso é muito difícil. Eu fui abusada, sabe? Eu inventava desculpas para o meu mau comportamento, porque eu fui abusada sexualmente pelo meu pai. Bem, se eu não tivesse sido tratada como fui tratada quando criança, eu não agiria desta maneira que eu estou agindo agora. Bem, essa pode ter sido uma razão. Mas Deus disse, esta pode ser a razão pela qual você é do jeito que é, mas não deixe que isso se torne uma desculpa para permanecer. Talvez você não tenha sido criado corretamente, talvez seus pais não te trataram bem ou não te amaram apropriadamente. Então, você tem alguns problemas por causa disso. Bem, pode ser por isso que você é do jeito que é, mas não deixe que isso se torne uma desculpa para permanecer assim. Abra o seu coração para Deus e permita que Ele lide com você. A culpa é outra coisa que nós usamos frequentemente para evitar as situações. Fugimos dos nossos problemas culpando outras pessoas por eles. Adão e Eva no jardim foram informados do que podiam e não podiam comer. Eles podiam comer de todas as árvores, exceto da árvore do conhecimento do bem e do mal. E dela Deus disse, daquela não comerás. Não é incrível que eles pudessem fazer tantas coisas, mas a única coisa que Deus lhes disse para não fazer foi a coisa em que Satanás os tentou para fazer. E Deus tinha falado com o homem, mas o diabo veio até Eva. Aparentemente, Adão tinha dito a Eva o que Deus tinha falado, ou Deus também tinha dito, porque quando o diabo começou a mentir para ela e a dizer, sabe, ei, Deus disse que você não pode comer daquela árvore, ela disse, bem, Deus disse que podemos comer de todas as árvores, só não podemos comer daquela. Então ela sabia o que ela devia ou não devia fazer, mas ele mostrou a fruta dizendo que ela era muito boa, que Deus estava tentando manter algo longe dela. Deus sabe que se você comer, você vai se tornar como ele. Então a Bíblia diz que ela pegou e comeu. E então, que ela era muito boa, que Deus estava tentando manter algo longe dela. Deus sabe que se você comer, você vai se tornar como ele. E então a Bíblia

e ele fez o que ela disse a ele. E então, ambos se esconderam. Eles fugiram. É isso que acontece quando fazemos coisas erradas. Encontramos uma maneira de nos esconder e achamos que estamos nos escondendo de Deus, mas não se pode esconder de Deus. Não há lugar onde podemos ir e esconder de Deus, porque Ele está em todo lugar ao mesmo tempo. E se você está tentando se esconder de Deus agora, Deus sabe onde você está. Eu não sei, talvez você ache que acidentalmente ligou nesse programa, mas não fez isso. Isso não é um acidente. Deus quer falar com você, sabe? Hoje. Eu já ouvi histórias muito engraçadas de pessoas que pensaram ter ligado a TV por acidente. Um homem me disse que ele estava drogado no meio da noite, ele ligou a TV e eu estava no ar e ele não queria me ouvir, achou que eu era estúpida e ele tentou mudar de canal e o canal não mudava. E ele pensou que o controle estava sem pilha, então ele trocou as pilhas e ainda assim o canal não mudava. E ele disse que a única coisa que funcionava era o botão para aumentar o volume, sabe? E ele disse assim que o seu programa acabou, meu controle começou a funcionar e estava tudo bem. Ele disse, aquilo me assustou e eu soube que Deus estava querendo lidar comigo. E ele acabou se acertando com Deus. Então, eu não sei por que você acha que está assistindo ao programa hoje. E sei que você não quer que alguém que conhece, que tem esse problema, esteja aí com você. Deixe Deus falar com você se há algo que Deus queira dizer a você. Deixe que Ele fale a quem você está culpando pelos seus problemas. Eu te disse por muitos anos, eu culpei meu passado, culpei o Dave, culpei todo mundo, mas eu não me responsabilizava, sabe, pelo meu mau comportamento. Nós temos que assumir a responsabilidade. E a Bíblia diz em Romanos 14 que cada homem dará conta de si mesmo diante de Deus. Deus não vai me perguntar sobre o Dave. Ele vai me perguntar sobre mim e eu preciso ter certeza de que eu estou fazendo o que está me pedindo para fazer, sem culpar e inventar desculpas. Não teremos muito tempo para falar sobre tudo isso hoje, mas é muito interessante porque quando Deus veio até Adão e Eva e disse: por que estão se escondendo? Quem lhes disse que estavam nus? Imediatamente Adão culpou a Eva: Deus, a mulher que você deu a mim. A mulher, ela comeu, ela me deu e eu comi. Foi a mulher que você me deu. Ele não apenas culpou Eva, ele culpou Deus por dar a ele a mulher, ele não se responsabilizou. Então Deus se virou para Eva e ela disse: bem, o diabo me fez fazer isso. Todo mundo estava culpando todo mundo, mas quando Deus veio, ele lidou com todo mundo. Ele lidou com o homem, lidou com a mulher, lidou com a serpente. E todos foram responsabilizados. Todos temos responsabilidade. Nós temos que assumir a responsabilidade por nós mesmos. Abraão e Sara, outro exemplo na Bíblia onde... Eu já contei essa história no início da semana de como Deus havia prometido um filho a eles e aquela criança não vinha, então eles se cansaram de esperar e bolaram seu plano. E Sara deu a Agar, sua serva, para Abraão como uma esposa secundária. Ela engravidou e desprezou sua senhora quando engravidou, e tenho certeza que foi mais ou menos assim: nha, nha, nha, nha, nha, nha, estou grávida de você não, e Abraão vai me amar muito mais. Eles eram pessoas como nós. E então Sara não ia aturar isso. Então Agar, ela fugiu para o deserto e Deus disse para ela voltar e se submeter à sua senhora. E então Sara culpou a Abraão, ela disse: a culpa é sua. Bem, foi ela quem sugeriu aquilo, mas agora, de repente, a culpa é de Abraão. Então Abraão disse: não, a culpa é sua. E todo mundo estava culpando todo mundo, sabe? Nós vimos que a mesma coisa aconteceu com os israelitas no deserto. Eles tiveram atitudes tão ruins e eram impacientes e ficavam murmurando, reclamando e não estavam satisfeitos com o maná, não gostavam disso, não gostavam daquilo. E sabe, toda vez que eles tinham problemas, eles colocavam a culpa em Moisés e culpavam a Deus. Nunca era: nós temos uma atitude ruim, precisamos mudá-la. Ó Deus, nos perdoe, nós somos murmuradores. Não, era sempre Moisés e sempre Deus. Por que você nos trouxe para fora do Egito? Você deveria ter nos deixado lá. Não queríamos sair. Isto não era verdade. Eles estavam implorando a Deus para sair de lá.

lá. E assim então eles vagaram pelo deserto por 40 anos, tentando fazer o que a Bíblia diz que era uma viagem de 11 dias. E parte disso foi porque, grande parte disso, foi porque eles não encararam as coisas que Deus estava tentando lidar com eles a respeito e eles continuaram culpando todos os outros. Uau! Acho que preciso parar por um minuto e deixar alguns de vocês pensarem sobre isso. A quem você está culpando por seus problemas? Você está endividado e está culpando seu chefe por não te pagar o suficiente, quando na verdade é você que tem gastado demais? Seus filhos são indisciplinados e fora de controle, e você os está culpando quando a verdade é que você não tem tido tempo com eles para ensiná-los a se comportarem corretamente. Você está muito ocupado fazendo as coisas que quer. Agora, sei que nenhum de vocês é assim, sei que estou falando com outras pessoas que não estão assistindo ao programa hoje, mas só estou te dando um seguro para evitar que você se meta em problemas futuramente. Não culpe as outras pessoas quando tiver problemas na sua vida que precisam ser tratados. A culpa é um engano. Ela nos ajuda a evitar e esquivar de lidar com os problemas reais em nossas vidas. Algumas pessoas fogem dos seus problemas se ocupando com o trabalho. É incrível quantas pessoas se escondem de seus problemas no trabalho. Ou elas se escondem de si mesmas, dos seus próprios comportamentos com o trabalho. Elas ficam tão ocupadas o tempo todo que não têm tempo para ouvir a Deus, elas. Não têm tempo para orar, não têm tempo para estudar a palavra, não têm tempo para ir à igreja. Elas acreditam em Jesus? Acredita que foram salvas, que vão para o céu quando morrerem, mas não tem tempo para Deus aqui? Temos que ter tempo para não apenas dizer a Deus que queremos, mas temos que ter tempo para deixá-lo lidar conosco. E isso é uma coisa boa e saudável, não é uma coisa ruim. Acho que parte da razão pela qual temos tanta imoralidade é porque as pessoas só querem que passemos a mão na cabeça delas e digamos o quão maravilhosas elas são. Querem que todas as orações sejam sobre falar com Deus o que elas querem, precisam, que Deus lhes dê tudo o que elas quiserem. Mas sabe, houve um tempo na sociedade quando o ensino da palavra de Deus levava as pessoas mais fundo do que isso. Deus não é como um papai. Não é o que nos dá tudo o que está na nossa lista de desejos. Precisamos ir até Ele e dizer: Deus, o que eu posso fazer por você? Não apenas o que você pode fazer por mim, mas o que eu posso fazer por você. Existe algo na minha vida que você quer lidar a respeito, Deus? Tenha uma consciência eterna em relação a Deus. Viva uma vida santa e certifique-se de ter uma consciência limpa e pura diante de Deus. O apóstolo Paulo diz que não havia nada incomodando a sua consciência. Ele disse: minha consciência está limpa diante de Deus. Ele sentia em seu coração que ele estava fazendo o que deveria fazer. Se o seu casamento não está bem, não fique tão ocupado, ignorando tudo, esperando que tudo se resolva, sabe? Se você tem filhos que estão se comportando mal e não estão fazendo o que eles deveriam, não fique tão ocupado a ponto de não poder lidar com eles, mas tire tempo para saber o que está acontecendo. Você pode fugir de Deus até mesmo indo à igreja. Sou muito a favor de ir à igreja, eu acho que todos devem ir, mas talvez alguns de vocês tenham problemas com sua família e vocês vão à igreja 7 vezes por semana. Talvez você precise reduzir para 2 e passar um pouco mais de tempo com sua família. Você não pode ter bons relacionamentos com seu cônjuge ou com seus filhos sem passar tempo com eles. Relacionamentos são construídos com o tempo. Não dando dinheiro a eles e os colocando na frente da TV ou comprando mais um jogo. As pessoas estão tão ocupadas, todos estão ocupados. Uau, não te vejo há um ano, onde você esteve? Oh, eu estava apenas ocupado, sabe? Parece que esse é o nosso único testemunho. Se o nosso único testemunho for eu estou ocupado, isso é muito triste. Deus, ele nunca nos chamou para sermos ocupados, mas ele nos chamou para sermos frutíferos.
Precisamos ter certeza de que o que estamos fazendo com o nosso tempo seja a coisa mais excelente que podemos fazer com ele. Precisamos trabalhar, precisamos de renda, precisamos de um salário para pagar nossas contas e viver a vida, mas talvez você esteja trabalhando demais porque está colocando os bens acima do que é realmente importante. Quando estiver no seu leito de morte, não vai pedir para ver o seu saldo bancário? Você vai querer a sua família, vai querer seus amigos com você. Não deixe que as coisas se tornem tão importantes para você que se esqueça do que realmente é importante. Em Filipenses 1:10, Paulo orou para que o povo realmente aprendesse a sentir o que era vital e a aprovar e premiar o que era excelente e de real valor. Tenha certeza de gastar seu tempo em coisas que são realmente valiosas. Claro, você trabalha, mas você também precisa cuidar das coisas que são importantes. Você está cuidando de si mesmo? Está cuidando da sua saúde? Você está muito ocupado para beber água durante o dia? Está muito ocupado para passar algum tempo se exercitando? Está muito ocupado para ligar para os seus amigos? Tenha cuidado para que estar ocupado não se torne uma desculpa. Outra maneira que as pessoas fogem é através da procrastinação. Eu amo isso. Uau! Em Isaías 1:23 diz: seus príncipes são rebeldes e companheiros de ladrões, todos amam subornos e correm atrás de compensações e recompensas. Eles não julgam pelos órfãos, nem os defendem, nem a causa da viúva vem até eles, pois eles se atrasam ou lhes dão um ouvido surdo. A Bíblia diz que devemos ajudar os pobres. Isso não é para outras pessoas, é para cada um de nós. Precisamos estar envolvidos em ajudar os pobres, seja ofertando as nossas igrejas, tendo a certeza de que estamos numa igreja que está fazendo as obras, alcançando os pobres e fazendo as missões ao redor do mundo. De alguma forma, nós precisamos ajudar aqueles que são menos afortunados do que nós. Certamente você trabalha com pessoas que precisam de ajuda, que são menos afortunadas que você. Você está fazendo alguma coisa para ajudar alguém ou a sua vida é toda sobre você? E você diz: sei que deveria estar ofertando, mas agora tem algumas contas das quais eu preciso cuidar e quando for a hora certa farei isso. Em Eclesiastes 11:4 diz: aquele que observa o vento e espera que todas as condições sejam favoráveis não vai semear. E aquele que considera as nuvens nunca vai colher. Quantas vezes adiamos para fazer a coisa certa até que seja a hora mais conveniente? Eu amo esta escritura. Em Ageu, capítulo 1. Oh, há uma grande escritura aqui. Assim diz o Senhor dos Exércitos: estas pessoas dizem que ainda não chegou a hora da casa do Senhor ser reconstruída, embora Ciro tenha ordenado que fosse feito há 18 anos atrás. Há 18 anos essas pessoas estavam adiando a construção da casa de Deus, e Deus estava lhes dizendo: vocês estão ocupados construindo suas casas, enquanto ignoram a minha? Quantas vezes ficamos ocupados fazendo as nossas próprias coisas, construindo nossa própria vida, ignorando o que Deus nos chamou para fazer ou nos disse para fazer? Não postergue para fazer a coisa certa. Agora é a hora. Alguns fogem dos problemas removendo fisicamente a presença deles, apenas vão embora, abandonam um casamento. Elas largam o emprego porque há pessoas lá que são difíceis de lidar, elas saem de uma igreja, o pastor não apertou a mão delas, ou talvez tenham sido corrigidas sobre algo, talvez queriam ser líderes de louvor e uma outra pessoa foi escolhida, então ficaram bravas e simplesmente foram embora. Se você sai de uma igreja com raiva para outra igreja, você vai ficar com raiva lá também. Nós temos que aprender a ficar até que Deus nos diga para sair. Isso nem sempre é uma coisa fácil. Eu ouvi uma história outro dia de alguém que foi casado 9 vezes. 9 vezes. Você pensaria que depois de pelo menos 2 ou 3 vezes, alguém teria a revelação de que é o único denominador comum em todos esses relacionamentos e que devem parar de culpar todo mundo? 9 vezes. Sair de um casamento porque é difícil, largar um emprego porque é difícil. Há tempo para sair e há tempo para ficar. Uma outra maneira
que as pessoas fogem através do abuso de substâncias, drogas, álcool. Vamos diminuir a dor, vamos fazer algo para diminuir a dor. Talvez você se torne jogador ou faça compras o tempo todo ou se esconda na TV o tempo todo. Eu só estou pedindo às pessoas que deixem Deus entrar em suas vidas. Separe um tempo todos os dias para sentar diante de Deus e passar algum tempo com Ele e dizer: Deus, há algo que você queira lidar comigo? Não basta gastar todo o seu tempo de oração dizendo a Deus que você quer e precisa? Preciso que você transforme meu marido, que transforme meus filhos. Preciso de um aumento no trabalho. Preciso de uma casa maior, de um carro melhor. É bom dizer a Deus o que precisa. Ele te ama e quer suprir suas necessidades. Mas pelo menos em algum ponto da sua vida de oração. Acho que todos os dias seria bom, mas se você não conseguir assim, faça algumas vezes por semana. Se assente quieto na presença de Deus e diga: Deus, há algo que você queira lidar comigo? Oh, eu não deveria, sim, você está certo, Deus, eu não deveria ter dito isso ontem. Oh, você quer que eu me desculpe? Ah, tudo bem, eu realmente não queria fazer isso, mas eu vou. Mas tudo que Deus te mostra são coisas que vão te fazer melhorar na vida. Isso não é com o objetivo de condenar você, não é para você se sentir condenado quando Deus te mostrar as coisas que precisam mudar. Fique animado se Deus se importa o suficiente com você para te mostrar algo que precisa mudar na sua vida, porque significa que Ele se importa com você e quer te fazer uma pessoa melhor. É por isso que eu preguei essas mensagens nos últimos 3 dias. Eu quero que você seja livre. Não quero que você tenha coisas te perseguindo o tempo todo. Quero que você enfrente os seus problemas, encare seus problemas e deixe Deus te livrar e libertar você.

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2: Oi, povo de Deus. Olá, meu irmão. Olá, minha irmã. E aí, tudo bem com você? Passou bem o final de semana? Curtiu bastante? Descansou? É, foi igreja ontem. Glória a Deus. Ai, tá descansando hoje porque hoje é feriado. Mas eu tô chegando. Cheguei no clima da sua segunda-feira, dia 7 de setembro de 2026. Feriado nacional. Feriado da independência do Brasil. Abraçando, cumprimentando você em casa, no trabalho, no campo, nas estradas, nas rodovias, no seu sítio, a sua fazenda. Oi, criançada. Oi, meninada. Quão bom e suave é que os irmãos vivam em união. E aí, tudo bem com você? Olha, eu espero que sim. E a partir de agora, mais um programa feito pra você, por você e com você. Meu nome é Israel Ferreira. Juntos e com a sua participação também pelo nosso WhatsApp. Lá no Instagram, pode me chamar também, viu? Eu sou Israel Ferreira Locutor. No Instagram, @ Israel Ferreira Locutor. E pra começar bem nosso encontro desse dia tão abençoado, vamos meditar na palavra de Deus. Agora, pois, seja o temor do Senhor convosco. Tomai cuidado e fazei-o, porque não há no Senhor, nosso Deus, injustiça nem parcialidade, nem aceita sobre ele suborno. Segundo Crônicas 19, verso 7. Meu irmão, minha irmã, Deus não comete injustiça e não tem favoritos, não tem parcialidade e não pode ser comprado por posição social, aparência ou suborno. Isso significa que os padrões de Deus são perfeitos e aplicam-se a todos de maneira igual. Assim como os juízes de Judá foram chamados a agir com integridade, o cristão é chamado a refletir a justiça de Deus na família, no trabalho e na sociedade, rejeitando qualquer forma de corrupção ou falsidade. Você concorda comigo? Então diga amém. Segundo o feriado, o sertanejo gosta. Está no ar e começa com Adriano Sil. De hoje não passa.

0: 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Raíssa e Ravel, Rafael Chagas, Se Tem Deus. E assim começamos bem, muito bem, essa segunda-feira, mais um programa campeão em audiência. Me chama no Instagram, viu? Vão ser amigos por lá também, @ Israel Ferreira. Locutor, se me segue, que eu te sigo de volta. Vou pro intervalo e ainda hoje, homenagem a você que tá soprando velinhas.
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0: Já voltei, foi rapidinho. Que prazer também ter você por aqui. Um beijo pra sua família, quem tá descansando, quem tá curtindo, quem tá aí de boa. Bom feriado. Tá no trabalho? Tamo junto. Gaúchinho de Deus, lá vem Jesus.

0: Paulo César e Bené. Volta, Júnior Araújo. Passa pro lado de cá. Convite tá feito, viu? Você sabe que ele é o caminho, ele é a verdade, ele é a vida. Já já eu volto com Anderson Barone aqui, desfilando e cantando no nosso Shonab Meio.
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4: 8:14.
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6: Que prazer também ter você por aqui. Ótima segunda-feira, bom feriado. Agora, gente, curtiu o final de semana descansando. Segundou feriado e fazendo aniversário. Parabéns pra você nessa data querida. Muitas felicidades, muitos e muitos anos de vida. Que o Senhor te abençoe, te dê santidade, muitos anos de vida. Muitas felicidades. Parabéns, meu irmão. Parabéns, minha irmã. Feliz aniversário. Feliz nova idade. Hoje é o dia da independência do Brasil. A data comemora a declaração da independência do Brasil. Do Império Português no dia 7 de setembro de 1822. É também feriado em Curitiba, aniversário de Ipanema, Itaberito, Itaiundu, Cataguases, Coromandel, Ibiá, Miraí, Matias Barbosa, Luz, Teófilo Otoni, em Minas Gerais, Pindoretama, no Ceará. E também Jaú, Tocantins, em Tocantins. Agora, já que é o seu dia, é o seu aniversário, Alan Reis mudou meu mundo.

0: Zap, renasci, Anderson Baroni. Chega de fingir, gente. Deus é um Deus de verdade. Por isso nós o servimos, por isso nós o adoramos. Intervalo e eu volto com o bloco final de hoje.
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0: 8:27.
1: Facão, rapaz, essa noite eu não dormi de jeito nenhum, só.
2: Ué, eu tô vendo mesmo, seus olhos estão tá meio inchados. Por que tu não dormiu, homem?
1: Rapaz, eu não sei da onde saiu um rato comodão, rapaz, do tamanho de um gato. Começou a andar em cima da cabeceira da cama assim, a mulher gritou com aquele negócio. Aí ela começou a gritar, paciência, mata, mata, mata então, ai. E ela, você sabe que eu tenho medo de rato, né? E eu falei, eu não vou matar não. Ela, mata, mata, e começou a gritar, e eu peguei o rato e subi em cima da cadeira. E o rato começou a subir também, eu subi em cima da mesa. E ela, mata, mata, mata. E nós morávamos num apartamento embaixo, tinha uns vizinhos em cima, sabe? Aí os vizinhos começaram a escutar aquele barulheiro, pá, pá, e mata, mata. Aí a vizinha falou assim, nossa, meu bem, acorda, acorda. Ó, o vizinho lá embaixo tá querendo matar a mulher dele. E a minha mulher, mata então, mata, e o pá, pá. Aí a vizinha falou assim, liga pra polícia, liga pra polícia. Aí o marido dela pegou e ligou pra polícia, a polícia chegou lá e bateu na porta. E minha esposa pegou e mata, mata então. A polícia bateu, arrombou a porta, chegou lá, não é querer matar um rato.
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0: 8:29.
1: Sertanejo Gospel, tocando o melhor do louvor pra você. Já de volta aqui, prazer também saber que você tá aí, escolheu nosso programa, pode fazer companhia nesse feriado nacional, pra quem tá descansando, pra quem tá trabalhando. Muito obrigado a sua audiência, a sua companhia. No Instagram, vamos ser amigos? @IsraelFerreiraLocutor. Pra abrir o bloco final de hoje, tem banda Avivamento, Deixa Deus Entrar. Participação ao Sumo Sacerdote.
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0: Lucas Oliver e Alex Cai na Real. Que letra, que música. Pra fechar bem, muito bem, com chave de ouro a edição desta segunda-feira, feriado, o nosso programa Sertanejo Gospel. Não desligue o seu rádio a seguir mais um programa especial que vai abençoar a sua vida e vai fazer companhia. Amanhã eu volto com muito mais e te espero. Deus abençoe, te guarde, um forte abraço e até amanhã, na graça e na paz do nosso Deus. Tchau.
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6: Olá, ótima semana para você. Semana que inicia mais uma grande oportunidade que temos de estarmos juntos aqui nessa edição. Hoje, no feriado nacional, 7 de setembro, nós temos celebração hoje do Dia da Independência, o Dia da Pátria. E nós vamos, então, com muito carinho, levar essa programação até você que nos acompanha. A proposta dessa nossa semana é falar de que Deus nos ensina no caminho. Então, olá para você, começando a semana, vamos perguntar a você que nos acompanha. Você já passou por alguma situação que na hora não conseguiu entender, mas depois percebeu que havia aprendido algo mais importante? A vida nem sempre vem com respostas imediatas. Muitas vezes Deus nos ensina justamente enquanto caminhamos. Adriana Aguiar é a primeira canção de hoje cantando Situações.

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1: E nós abrimos bem a nossa semana, essa segunda de feriado. Pamela Oliveira cantou, ao vivo canta. Já já, continue conosco, daqui a pouco tem mais músicas, já já tem mais atrações para acompanhar a nossa programação.
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2: 8:51.
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4: Hoje é segunda-feira e você confere as primeiras informações do dia. A União Europeia suspendeu a compra de carne do Brasil. A decisão, que envolve medidas sanitárias, é vista com preocupação por exportadores brasileiros que alegam não haver substituição automática do mercado europeu, mesmo com a recente ampliação da cota de importação anunciada pelos Estados Unidos, que tentam conter a inflação dentro do país. Voltamos em instantes com mais um bloco de notícias. 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
2: 8:52.

0: volta com mais informações da sua rádio. Pesquisa eleitoral divulgada pelo Instituto Real Time Big Data sobre as intenções de voto para a presidência da República em Mato Grosso mostra que Flávio Bolsonaro tem 41% no primeiro turno, enquanto Lula tem 32%. Os números são referentes ao cenário estimulado quando uma lista de candidatos é apresentada aos entrevistados. Voltamos em instantes com mais um bloco de notícias. Notícia.
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2: Abençoada seja essa nossa semana que começa, né? Quando não entendemos o caminho, podemos escolher confiar naquele que conhece o destino. Vamos ouvir Coisas Maiores com Antônia Gomes.

0: pelas minhas contas, essa também já é memória. Tem mais de 10 anos que eu nasci. Se é pra Jesus, faz barulho aí!
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0: com Deus.
1: Aqui para fechar, fechamos com Mari Borges, gratidão. Eli Soares, teu trabalho é descansar em mim. Já já vem mais um bloco, né? Em instantes, aquele momento especial da palavra.
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13: De volta com mais informações da sua rádio. Criminosos têm causado prejuízos significativos ao furtar cabos de internet e TV no bairro Bom Clima, em Guarulhos, na Grande São Paulo. Durante a madrugada, dois homens foram flagrados cortando fiações presas aos postes com uso de facas, mesmo com a presença da polícia militar nas proximidades. Os constantes furtos deixam residências e estabelecimentos comerciais sem acesso à internet e televisão por longos períodos. Voltamos em instantes com o último bloco de notícias.
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1: Estamos de volta contigo, de volta com você, de volta com essa programação abençoada, agora com a nossa palavra.
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1: Existem perguntas para as quais talvez não tenhamos respostas hoje, Por que determinada porta se fechou? Por que algo demorou tanto? Por que aquela situação aconteceu? Nem sempre vamos entender tudo, mas podemos escolher confiar em Deus mesmo assim. José provavelmente não compreendeu quando foi vendido pelos próprios irmãos, mas olhando toda a história, percebeu que Deus estava conduzindo cada etapa. Talvez você também esteja vivendo uma parte da história que ainda não faz sentido. Tenha paciência. O que hoje parece confuso pode ganhar outro significado amanhã. João 13:17 nos traz: o que eu faço, você não entende agora, mas compreenderá depois. Cassiane canta: Jesus está no barco.

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1: Amém, aqui ouvimos Gabriel Henrique, o fogo arderá. Já já, continue caminhando, nem todas as respostas precisam chegar hoje, voltaremos com a última sequência.
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2: 9:22.
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1: Amém, que semana abençoada estamos vivendo, que você tenha graças alcançadas, momentos felizes. Vamos ouvir Descendência com Dom Divino.
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0: Por aqui, pra fechar a programação, teve Caminho no Deserto, ao vivo, Fernandinho. É uma história, né? Uma nova história, Caminho no Deserto. Eixila cantou ao vivo, Eu Não Me Rendo, A Minha Dor. Que Deus dê a você serenidade para viver o presente sem tentar antecipar todas as respostas do futuro. Uma semana abençoada a todos nós e até amanhã.
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0: De volta com as últimas informações da sua rádio. Eric Trajano Oliveira é o principal suspeito de ter assassinado duas ex-namoradas em um intervalo de 8 anos em São Paulo. As vítimas são Marcila Carvalho e Andressa Silva. Familiares revelaram que ambas terminaram os relacionamentos com o suspeito devido ao seu comportamento possessivo. Marcila foi encontrada morta no dia 31 de agosto em sua residência em São Paulo, com ferimentos de faca. Já Andressa foi morta aos 17 anos em 2018 na zona sul da capital. Após o assassinato da jovem, Eric, com 17 anos na época, foi apreendido por ato infracional, cumpriu medida socioeducativa por cerca de 8 meses e foi liberado. Maria Cristina, mãe de Andressa, falou publicamente pela primeira vez sobre o caso. Ela expressou choque e revolta com os novos acontecimentos. Há pouco mais de um ano, Marcila encontrou a família de Andressa nas redes sociais e passou a enviar mensagens. Os parentes da primeira vítima do suspeito acreditam que Marcila possa ter descoberto a história do crime de 2018. Eric ainda não foi encontrado pela polícia. Essas são as últimas informações da sua rádio. Carolina Castro, direto da redação. Notícia em foco.
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1: 9 horas e 42 minutos.

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0: 9:53.
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0: 10:01.
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2: 10 horas e 14 minutos.

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0: 10:34.
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0: 10:47.
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0: 11 horas, em ponto.
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2: Porque está escrito, e acontecerá nos últimos dias, diz o Senhor, que derramarei do meu espírito sobre toda a carne. Vossos filhos e vossas filhas profetizarão. Vossos velhos sonharão, e vossos jovens terão visões. Até sobre os meus servos e sobre as minhas servas, derramarei do meu espírito naqueles dias.

0: com a tua mão, venha derramar o seu espírito.
1: Olá, amigos, aceitem a paz do Senhor Jesus. Já está começando o programa Missão de Jesus, o programa que há mais de uma década no ar, 15 anos no ar, o programa ao vivo, o programa que é líder em audiência. Este programa, ouvinte, é seu, né? E aonde nós já estamos aqui nessa expectativa, este programa é seu e é na direção do homem de Deus, consagrado, o homem que ora e Deus faz um milagre, o homem que tem aí cortado na carne, para se dizer, um homem que tem consagrado, pastor Gilson Sardinha, o homem que ora e Deus faz um milagre. Também esse programa é na direção aí da pastora Maria de Fátima Sardinha. É o programa ao vivo, o programa líder em audiência. Você que está agora já chegando aí, ligando seu receptor, você que já está aí nos assistindo pela TV, né? E você também que nos acompanha aí pelo YouTube e pelas redes sociais, pela internet. Vamos juntos aí até meio-dia. Esta programação é seu, é sua, ouvinte. Este programa é seu. Foi Deus que criou para você. Um programa que é revelado por Deus. É onde Deus trabalhou. É quando este homem de Deus, o pastor Gilson, fazendo missões, Deus mostrava para ele, Deus revelava para ele a respeito de cornetas, fios, né? Muitos fios ligados, cornetas. Então, deu para ver que Deus revelou um programa. E há mais de uma década no ar. O programa ao vivo, este programa não é gravado, é ao vivo para você. É, estamos aqui nesta segunda-feira na maior expectativa, né? Estamos bastante aí regozijados, porque até aqui o Senhor nos ajudou. E por falar em bênção, já quero falar para você que o final de semana aí, com Jesus na Igreja Pentecostal Missão de Jesus, né? Começando de sexta-feira, atenção, sexta-feira, a grande campanha da Armadura de Deus, campanha de libertação. Foi uma bênção, a multidão de pessoas recebendo milagres, revelações profundas. Deus revela do mais profundo íntimo, né? Deus mostra, Deus revela. Basta crer e acreditar, né? E tivemos também no sábado à noite a grande reunião de obreiros, né? Onde Deus operou fortemente. Aí Deus usando aí o homem de Deus numa palavra amiga, uma palavra de incentivo, de crescimento, né? Tratando concernente à obra de Deus. Tivemos aí as grandes concentrações no domingo também, na campanha Provocando o Meu Milagre. Foi bênção de Deus o final de semana. Deus está operando na Igreja Pentecostal Missão de Jesus. Basta você participar, meu irmão. De repente você que anda aí preocupado, passando por tantos problemas, né? De repente você já bateu ou já foi em tantos lugares, já bateu em tantas portas e ainda não deu certo. Vem buscar a Deus, vem para a Igreja Pentecostal Missão de Jesus fazer campanha. As campanhas são campanhas reveladas por Deus. E durante esse final de semana aí, lá no Colina Azul à noite, lá na sede mundial com o pastor João Magalhães, lá na Avenida Dom Fernando, quadra 20, lote 24, à noite, às 19 horas, que foi uma bênção também. Meu Deus, a igreja, aonde as pessoas chegam até pela primeira vez, já recebe um milagre. Isso é importante, né? De repente você está aí triste, angustiado. Você vem para a igreja, você recebe uma palavra amiga, né? Onde a pregação, a revelação do Espírito Santo. E por falar em bênção, né? Estamos aqui já anunciando também para esta segunda-feira hoje, né? Hoje que é dia 7. 7, o número da perfeição, né? Dia 7 de setembro, em pleno feriado, segunda-feira. E estamos aqui para anunciar as campanhas na Igreja Pentecostal Missão de Jesus. Quero chamar a sua atenção, ouvinte, não perca de maneira nenhuma. Hoje à noite, atenção, eu quero... Atenção, você que ligou o seu rádio, você que está nos ouvindo aí agora no setor Jardim Tiradentes, você que está nos setores adjacentes, né? Temos aqui o setor Cascata, setor Iambi, setor setor aí Delfiore, Vila Romana, setor Ibirapuera, né? Aeroporto Sul, você que mora aí no Aeroporto Sul, né? No Jardim Dom Bosco, no Alto Paraíso, no Madre Germana, você que mora nessas regiões, aqui no Ibirapuera, tão próximo aqui, né? No Jardim Goiânia Parque Sul, no setor Garavelo, você que mora no Buriti Sereno, aí no Boa Esperança, nós temos aqui também o setor Veneza, né? Temos o Colonial Sul, o Campos Elísios, o Morada dos Passos, o Parque das Nações, o Parque Itapuã e região, né? Você que mora aí no Pontal Sul, você que mora aqui no Jardim Florença, Nova Cidade, Independência Mansões, Cidade Livre, Colina Azul, enfim, né, setor Serra Dourada. Atenção, hoje à noite, a igreja fica aqui no setor Jardim Tiradentes, na rua Avenida 8, com a 21 de abril, não tem erro, né? Você chegou na Avenida 8, você vindo aí pela Avenida 21 de Abril, né, que é a mais, o anel viário, né, vai dar no centro de Aparecida, e também no setor Garavelo, também Madre Germana, enfim, esta ligação toda, né, você pode vir, a igreja fica aqui na Avenida 8, esquina ali com a 21 de Abril, chegou na rotatória ali, onde está fazendo ali o novo condomínio, né? De apartamentos ali, você vai contornar a rotatória, você já vai ver a Igreja Pentecostal Missão de Jesus, né? A igreja fica aí na quadra 94, lote 4, Avenida 8. Traga sua família, venha participar dessa grande concentração de fé e de milagre. Hoje à noite, às 19 horas, na campanha, o grande clamor a Deus e provocando um milagre. Deus vai te honrar. Você que vir, você vai provocar o seu milagre. Orando conosco, clamando a Deus, vem também orando, vem orar conosco. Chegando na entrada da igreja, você já vai receber a unção no alto da sua cabeça. A Bíblia diz: unja a minha cabeça com óleo, e o meu cálice transbordará. E bendita é a tua entrada, e bendito é a sua saída. Traga a sua família, meu querido. Vem clamar a Deus junto conosco. Vem fazer a provocação para receber o seu milagre. Vem clamando a Deus, orando. Né? Tanta situação difícil estamos passando nos dias de hoje. Muito bem, prosseguimos aí o programa. E por falar em bênção também, quero já cumprimentar as emissoras que transmitem o programa. Estamos aqui já nos estúdios da Nova Betel TV, nas ondas da 87,9. É a mãe, né? A rádio que transmite para todas as emissoras. E por falar em bênção, a rádio Rosa do Saron transmitindo aí também o programa Missão de Jesus, lá em Alagoinhas, né?
2: Bom dia!
1: Na direção do pastor Rogério Santos. Isso, muito bem, bom dia. Que alegria, né? Aumente o volume do seu rádio. Vamos juntos aí nesta programação. Nós temos aí daqui a pouco, vamos ouvir uma canção, vamos ouvir aí os convites, as palavras amigas dos pastores e testemunhos também. Mas enquanto isso, você vai ligando aí, né? E nós estamos também com a rádio Rosa de Saron lá em Alagoinhas, lá em Salvador e também em Aracaju, Sergipe. Temos a rádio Rosa de Saron lá em Aramari, lá na cidade de Araci. Temos também a rádio Missão de Jesus, que é a rádio própria da igreja. Né? 11 horas da noite vai reprisar o programa, né? De repente você não consegue assistir na parte da manhã ou nos acompanhar, aí você pode assistir à noite pela rádio Rosa, pela rádio Missão de Jesus. E nós temos também a rádio Água da Vida, né? Lá na cidade de Água Fria, transmitindo aí o programa Missão de Jesus. Tamo juntos aí, vamos juntos até meio-dia. E por falar em bênção, eu quero orar com você daqui a pouco. A oração da fé, a oração do alívio de Deus para a sua vida e o livramento. Deus pode te dar o livramento. Deus pode te dar o livramento de todas as situações. O mal existe, né? Deus pode te dar o livramento da inveja, o livramento da tempestade, o livramento da morte. Deus pode te livrar de todas as setas malignas, né? Jesus diz: vinde a mim todos que estáis cansados, sobrecarregados, e eu vos aliviarei, né? Então ele pode te aliviar e ele te convida também: vinde a mim, porque ele quer fazer milagres. Milagres extraordinários. E você vai receber sua bênção. Daqui a pouco, a oração da fé. Nós vamos ouvir também canção, né? Daqui a pouquinho já, ouvindo uma canção, você que está triste, né? Você que está aí cansado, sobrecarregado, aquela situação toda. Vamos ouvir um louvor. Deus habita no meio do louvor, né? Vamos ouvir essa canção, daqui a pouco já voltamos.

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1: Que bênção, então Jesus é o nosso alívio, você ouviu essa canção? Se você desistiu, meu querido, Jesus não desiste de você, hora nenhuma. Nosso Deus é o Deus de Israel, guarda de Israel. Ele não dorme, ele não desiste de você. Né? Mesmo que você desistiu, mas ele não desistiu de você.

0: Ele está vendo o seu problema, ele está vendo a sua dor, mas ele traz o alívio. Ele diz: você que está sobrecarregado, é oprimido, vinde a mim. Ele diz: vinde a mim e eu vos aliviarei. De repente você perdeu no caminho, mas Jesus não desistiu de você, meu querido. Levanta a sua cabeça. Levanta a sua cabeça. Não dê por vencido. A Bíblia diz que aquele que espera no Senhor renovarão as forças. Subirão como águias. Voarão, não cansarão. Correrão, não cansarão. E andarão, não fatigarão. Você vai renovar suas forças. Busque a Deus. Busque a Jesus, porque Ele tem o alívio. Ele tem a resposta. A resposta de Deus para a sua vida.
1: A resposta de Deus. Quando você diz: não posso resolver, Deus diz: eu dirijo os teus passos. Quando você diz: é impossível, Deus diz: tudo é possível. Quando você diz: me sinto só, Deus diz: não te deixarei, nem te desampararei. Quando você diz: eu não posso fazer, Deus diz: tudo podes. Quando você diz: não mereço perdão, Deus diz: eu te perdoo. Quando você diz: tenho medo, Deus diz: não temas, eu sou contigo. Quando você diz: estou muito cansado, Deus diz: eu te farei descansar. Quando você diz: ninguém me ama de verdade, Deus diz: eu te amo. Quando você diz: não sei como seguir, Deus diz: eu te ensinarei o caminho. E quando perguntares: que caminho me conduz a Deus? Deus diz: meu filho amado Jesus Cristo.
0: Muito bem, então quando você diz: estou cansado, tá, é uma série de situação, desânimo. Jesus diz: eu venci o mundo, né? Tem de bom ânimo, eu venci o mundo. De repente você pode vencer também. Se você está clamando a Deus, se você está querendo vencer, você vai vencer em nome de Jesus Cristo. Você pode cantar o hino da vitória. Clame a Ele, busque a Ele. Muito bem, nós vamos agora também ouvir um convite, uma palavra amiga com o homem de Deus, nosso pastor presidente, o pastor Gilson Sardinha, que hoje à noite de segunda-feira, hoje que é em pleno feriado, a igreja não para. A igreja vai estar aberta para orar com você, os pastores, a equipe de pastor. Traga a sua família, meu querido. Aproveite, venha clamar a Deus. Essa doença vai ser curada. Esse problema financeiro, essa opressão, essa invasão do inimigo, o diabo vai ter que bater em retirada. Vamos ouvir aí o homem de Deus, pastor Gilson.
2: Graças a Deus. A paz do Senhor, meu querido irmão e minha querida irmã. Venha somar, multiplicar a sua fé. Deus tem dado tempo para nós. Às vezes a gente reclamamos, mas o tempo Deus tem dado para nós. E hoje, meus queridos irmãos, minhas queridas irmãs, logo mais às 19 horas, nós vamos estar juntos na 21 de abril. Dentro desta campanha forte, provocando meu milagre, venha somar, venha provocar o seu milagre, a sua fé em primeiro lugar, minha irmã, meu irmão, venha lançar a sua ansiedade. Foi o tempo que Deus deu para você. Deus deu para nós esses dias, finais de semana, sábado, domingo, segunda, feriado, 7 de setembro. Então venha hoje à noite para nós orar. Não deixa, eu não posso ir. Use a sua fé. Você só está em pé porque tem azeite, meu irmão, minha irmã. E não deixe o azeite baixar. Continue nesse azeite da fé. Estou te aguardando, irmãs e irmãos, dentro desta campanha, lá na 21 de abril. Deus te abençoe, em o nome do Senhor Jesus.
0: Que bênção, pastor Gilson. Vai ser maravilha, vai ser multidão de pessoas. Você, ouvinte, que mora aqui em Aparecida de Goiânia, né, no setor Jardim Tiradentes, toda a região, você... A igreja não prega religião. É, independente da sua religião, você é católico, você é de outras denominações, né? O com bom e com suave é que os irmãos estejam em união, né? Então você vai vir receber seu milagre. A igreja é lugar de milagre, é? Pessoas são curadas, libertas, né? E você vai receber. Nós vamos agora ouvir libertação para você ver o poder de Deus na igreja. Nós vamos ouvir libertações, também testemunhos, tá? Daqui a pouco já voltamos. Fica aí com este momento de libertação. Logo após já vamos ouvir testemunhos.
3: Você não vai! Você vai sair agora! Você vai sair! Você vai sair pelo sangue de Jesus. Você colocou câncer!
4: Não!
3: Você colocou separação!
4: Não!
3: Você colocou separação!
4: Não!
3: Você colocou tristeza. Você tomou tudo que ela tinha.
4: Não!
3: Você vai sair agora. Pega a tua bagagem. Você vai ver agora, Satanás, nesse lugar tem o poder de Deus. É você que faz com que as pessoas sentam tristeza, né, Satanás? É você que faz separação.
4: Não!
3: É você que faz a tristeza.
4: Não!
3: A separação. Você agora vai sair. Pega a tua bagagem. Pega. Solte ela, pai. Pronto, pode bater palmas com Jesus.
5: Paz do Senhor. Meu nome é Antônia Kanieski. Eu tenho um testemunho maravilhoso para contar do meu neto, Thales. Ele, meses atrás, ele estava com uma depressão profunda e eu pedi oração. Ele até tentou contra a sua própria vida. Aí eu pedi oração e pedi também para o pastor Gilson Sardinha fazer uma oração exclusiva. E eu mandei para ele e para a mãe dele. Ele não saía do quarto, estava só trancado. Saiu do emprego, ele tinha medo de sair na rua. Ele estava no fundo do poço. Ele me pedia dinheiro para cortar cabelo, essas coisas, porque ele não tinha. E não tinha coragem de sair de dentro do quarto para ir atrás do emprego. Aí, com as orações, agora ele está trabalhando e voltou ao mesmo emprego que ele tinha, que ele gostava muito do emprego. Quando a mãe dele percebeu, ele já estava indo trabalhar. E estou muito grata, e para mim foi um milagre. Eu quero agradecer as orações dos pastores, todos oraram por ele. Principalmente o pastor Gilson Sardinha, que fez uma oração exclusiva. E o pastor Gilson Sardinha até revelou que tinha sobre morte na família, né? E a mãe dele depois me falou que ele tinha tomado uns comprimidos lá que ele tinha para tirar a vida dele. Mas hoje a mãe dele agradece. Eu agradeço muito, em nome do Pai, do Filho e do Espírito Santo.
6: Amém, a paz do Senhor para todos.
4: Aqui é a Maria José, de Jardim Tiradentes, obreira da igreja pentecostal Missão de Jesus, evangelista. Eu só tenho que contar milagres, bênçãos que o Senhor tem feito na vida da minha família, né, da minha filha, né, que detectou um câncer na cabeça, né, e no momento a gente ficou desesperado, mas eu tive a oportunidade de conhecer a rádio Missão de Jesus, né, pela Rádio Betel, e minhas meninas já iam lá na igreja. E eu nesse momento comecei a participar. E Deus fez grande milagre na vida da minha filha, curou ela do câncer. Assim que o pastor Gilson revelou sobre ela, né? O câncer que ela estava na cabeça. E Deus restaurou. Para honra e glória do Senhor Jesus, ela está bem, né? Sobre a vida da minha filha, que não podia engravidar, o Senhor fez um milagre, né, sobre a vida dela. E hoje ela está aí com o João Guilherme, né? Tantos livramentos, né? No voto do final do ano de livramento, né? Minha filha foi numa comemoração de final do ano. E lá no meia-noite em ponto, eles começaram a soltar foguete. E aí, pouco distante dali, né, o povo começou a soltar tiroteio. Então a bala pegou sobre o braço do meu neto, que estava sentado, né, sobre o colo da mãe dele, né? E a bala ultrapassou o braço dele, bateu na barriga da mãe dele e caiu no chão, né? E nesse momento eu estava de joelho dobrado, orando, né? É grande o que o Senhor tem feito. Amém? Que Deus abençoe a todos aí da rádio. Um abraço.
0: Muito bem, que bênção. Então ouvimos aí esse testemunho, a irmã Antônia Kanieski, o pastor Gilson aí orando por longa distância, Deus revelando, e teve sucesso, né? A pessoa saiu da depressão. Tivemos aí também esse testemunho lindo aí da mulher de Deus, a evangelista Maria José. É o que Deus faz, Deus dá o livramento, né? Por isso hoje nós vamos fazer a oração daqui a pouco, o alívio de Deus para a sua vida e a oração também do livramento. Nem peste que anda na escuridão, nem mortandade que assola o meio-dia. 1.000 cairão ao teu lado e 10.000 à tua direita, mas tu não serás atingido. Você pode mandar sua mensagem, você pode ligar. O telefone está na tela aí. É o WhatsApp, é o 984-6320-64. Eu quero a sua ligação, né? Vamos orar, irmão. Deus vai trabalhar em seu favor. Pega água, pega aí seus pertences, coloca sobre o rádio, né? Tenha essa fé, acredite no poder de Deus. Nós temos aí o número do telefone fixo também, que é o 62-35-74-2104. Pode mandar sua mensagem, pode ligar a partir de agora, né? Estamos ao vivo aí e vamos fazer a oração da fé, do alívio de Deus para a sua vida e também o livramento de Deus. Você viu você ouviu esse testemunho da irmã dizendo que a filha dela foi curada do câncer, também não engravidava, né? Tinha problemas, Deus abriu a madre através da revelação e oração do homem de Deus. Você ouviu também ela dizendo que no final do ano teve a festa e a criança estava ali no colo da mãe e a bala perdida passou, mas não atingiu? Foi Deus, por causa das orações. Então, meu querido, a igreja não para. Igreja Pentecostal Missão de Jesus em Campanhas. E hoje à noite, atenção, hoje à noite, na Avenida 8, com a 21 de abril, milagres e bênçãos vão acontecer. A partir das 19 horas já começa a grande campanha, o grande culto de libertação também, de revelação, né? Onde o homem de Deus, pastor Gilson, com certeza acompanhado da sua esposa Maria de Fátima, e também os obreiros ali, todos preparados, ungindo o alto da cabeça das pessoas. Então, meu irmão, meu amigo, venha buscar de Deus o seu milagre. E agora, nesse momento, nós vamos chamar aí também o pastor José Reis, né, que está lá na Bahia, homem de Deus, nosso pastor lá, com um grande trabalho, com uma obra, né, com igreja própria já, e dando acabamento já, trabalhando em prol da obra de Deus, salvando almas, buscando as pessoas. Então, pastor José Reis, a paz do Senhor Jesus é contigo aí, meu pastor.
6: Paz do Senhor Jesus, pastor Alberto, queridos ouvintes da programação Missão de Jesus. Quero dizer a vocês, amados irmãos, que estou muito alegre e feliz por mais uma oportunidade de poder estar falando com todos vocês através da programação Missão de Jesus. Lembrando, ouvintes, que hoje, segunda-feira, nós temos culto na nossa igreja. Lembrando aos irmãos aí de Tiradentes, né, a subsede, que hoje à noite nós temos uma grande concentração de fé, aonde Deus nosso Pai estará operando milagres e maravilhas nesta noite. Ali está o homem de Deus, o pastor Alessandro, pregando a palavra de Deus e orando em favor de todo o povo de Deus aí do Tiradentes. Vocês moradores desta localidade, localidade adjacente aí a Tiradentes, estejam presentes ali na Avenida 8, esquina com a 21 de abril, ali no Tiradentes, aí está localizada a Igreja Pentecostal Missão de Jesus, onde vocês poderão comparecer e receber a bênção de Deus nosso Pai. Também eu quero alertar o povo de Deus, né, aí, ainda do Tiradentes, é isso nessa feita, aí na nossa sede estadual, aí da nossa igreja aí, é do Tiradentes, que será quarta-feira. Quarta-feira as campanhas continuam, né? Todas as campanhas, quarta, sexta e aos domingos. E o pastor Alberto já está aí falando, né, com mais precisão, detalhando tudo direitinho com respeito às grandes campanhas que está acontecendo na Igreja Pentecostal Missão de Jesus. E nesta quarta-feira vocês não poderão perder, no horário das 8 horas da manhã. Lembrando os irmãos que hoje, segunda-feira, é às 19 horas, né? Hoje é 19 horas, lá no Tiradentes, na subsede. E na nossa sede estadual, quarta-feira, é às 8 horas da manhã, aonde o consagrado homem de Deus, o pastor Gilson Sardinha, estará pregando a palavra do Senhor e orando em favor de todos. Então, quero alertar ao povo de Deus aí de Aparecida de Goiânia para não perder. Lembrando também que nós temos culto na sede mundial, às quintas-feiras, e outros dias que o pastor Alberto vai anunciar aí, né? É por isso que eu digo a vocês, ouvintes, que não desliga o teu rádio, né? Nem o teu rádio, nem o seu smartphone, nem enfim, né? Quero dizer a todos vocês que vá até o final do programa, porque o pastor Alberto está dando todos os avisos precisos da obra de Deus, aonde você, meu querido irmão, minha querida irmã, você pode comparecer e receber a bênção de Deus. E alertando os irmãos de Água Fria, né, vocês de Água Fria, aqui de toda a região, que será nesta quarta-feira, atenção, hein? Nesta quarta-feira, depois da manhã, no horário das 19 horas, aqui na estrada Água Fria Lamarão, quilômetro 5, ou seja, na BA 400, aqui na Pintada, nós teremos a grande concentração de fé, onde estamos todos reunidos ali para orar ao teu favor e Deus estará operando milagres e maravilha. Então, amados irmãos e ouvintes, não percam, compareçam todos para receber a bênção de Deus nosso Pai. Tá bom, ouvintes? Pastor Alberto, Deus abençoe, um grande abraço, fiquem todos na paz do Senhor Jesus. Falou o pastor José Reis diretamente da Bahia para todo o Brasil, através do programa Missão de Jesus. Deus abençoe a todos.
7: Em Jerusalém, existia próximo à porta das ovelhas um tanque chamado Betesda. Nestes jazia grande multidão de enfermos,
8: cegos, mancos e ressecados, esperando o fenômeno do movimento das águas. Porquanto um anjo descia em certo tempo ao tanque e agitava a água, e o primeiro que ali descia, depois do movimento das águas, sarava de qualquer enfermidade que tivesse.
0: Muito bem, pastor José Reis, que bênção! A paz do Senhor Jesus, Deus abençoe por este convite, esta palavra amiga, né? Então, meu querido, nós estamos aí na expectativa. E para esta quarta-feira, depois de amanhã, né? Quero também, atenção, irmãs do ciclo de oração, todas as irmãs que compõem o ciclo de oração, amanhã, terça-feira, a partir das 8 horas da manhã, na sede estadual, na rua 3, quadra 74, lote 2. Todas as irmãs participando aí do ciclo de oração nessa terça-feira. É, venha orar. O ciclo de oração é a coluna da igreja, onde você está orando por todos, né? Por toda a humanidade, pelo seu próximo, pelo seu parente, onde você vai mostrar, pela igreja, pelos pastores, por todos, né? Isso é importante. E quero também já chamar o pastor Gilson, que nesta quarta-feira vai estar orando pela prosperidade na campanha Portas Abertas, campanha de prosperidade. E bendito é a sua entrada e bendito será a sua saída. Vamos ouvir aí o homem de Deus.
9: Graças a Deus, Deus é fiel. A palavra de Deus nos diz que a porta que o Senhor abre, ninguém pode fechar. A paz do Senhor para todos os nossos diletos e amados ouvintes. Como está anunciando esta grande concentração de fé nesta quarta-feira. A grande concentração de fé da prosperidade, aonde esta campanha está sendo realizada. Portas abertas. E o Senhor Jesus, quando ele diz, eis que estou à porta e bato. Quem ouvir a minha voz e abrir a porta, eu entrarei em sua casa. E com ele cearei e ele comigo. E neste momento, só nesse convite maravilhoso, meu amigo e minha amiga, já está sendo a porta aberta diante de você. Porque o Senhor Jesus, ele está dizendo a sua porta e bate, então está batendo na sua porta. Essa grande vitória, esta grande prosperidade nesta quarta-feira. Quem tem ouvido, ouça o que o Espírito diz para a igreja. Então esse convite é todo especial para a senhora, para você, meu amigo, minha amiga, que está desempregado, que está passando um momento de repente de angústia. Tudo que faz não dá certo. Tudo que faz está indo de água abaixo. Então a palavra de Deus está dizendo, eu sou a porta. Então se ele é a porta, meu amigo, clama a ele. Ele vai te responder. Essas portas vão se abrir e ele diz na sua palavra e achará pastagem. Quer dizer, ele é o teu pastor e nada vai te faltar. Basta você crer, meu amigo, minha amiga, e neste momento, esse convite todo especial é independentemente da sua religião, no seu credo religioso. Não importa se você é católico, você é filho de Deus. Se você, minha amiga, é católica, você é filha de Deus. E o Senhor Jesus, ele está dizendo, vinde a mim todos. Ele não está separando pessoa. Quem tem sede, venha e beba da água que eu lhe der. Clama a mim e eu responderei-te-ei. Ele não está colocando o nome de pessoas. É todos nós. E nesta quarta-feira, meu amigo e minha amiga, a igreja Missão de Jesus se responsabiliza em estar em oração por você. E você que precisa de um milagre de Deus, anote o endereço dessa benção. Rua 3, quadra 74, lote 2, no bairro Jardim Tiradentes, às 8 horas da manhã, aonde eu estarei em santo jejum a Deus. Ao meu lado, os pastores, as pastoras, todos ali ligados aos seus pensamentos. E diante do altar, você vai receber a unção da prosperidade. É nesta quarta-feira, meu amigo, 8 horas da manhã. À noite também, no mesmo endereço, os pastores. E à noite, na sede mundial, no Colina Azul, eu estarei com todos vocês também, orando para Deus abrir essa porta tão maravilhosa que você precisa. Clama a mim, eu vou te responder. O Senhor vai te responder. Portas abertas. Mais uma vez o endereço. Rua 3, quadra 74, lote 2, no bairro Tiradentes, 8 horas da manhã, em santo jejum a Deus. Que Deus abençoe a todos vocês. Prossegue aí o programa Missão de Jesus, na certeza de que essas palavras que você está ouvindo é uma porta aberta diante de você. Basta você querer. A paz do Senhor para todos e que Deus abençoe a todos.
0: A paz, Deus abençoe. Até quarta-feira vai ser aquela bênção, né? Temos hoje à noite na campanha com o pastor Gilson, né? E como eu disse, terça-feira o ciclo de oração pela parte da manhã, 8 horas da manhã, na rua 3, quadra 74, lote 2. E na quarta-feira de manhã com o pastor Gilson, pregando a palavra e orando pelos dons espirituais na campanha da prosperidade. E eu quero agora chamar o pastor Alessandro, que também está na ponta da linha com a palavra amiga. Enquanto isso, você vai mandando sua mensagem, ainda dá tempo, né? Nós queremos fazer aquela oração da fé, do livramento e o alívio de Deus para a sua vida. Vamos ouvir o pastor Alessandro.
10: Glória a Deus. Muito bom dia, na paz do Senhor Jesus, pastor Alberto. Muito bom dia, na paz do Senhor Jesus, a todos os nossos ouvintes, nossos telespectadores que nos ouvem, nos assistem através da Nova Betel TV e emissoras conectadas conosco no programa Missão de Jesus. Eu sou o pastor Alessandro e eu quero fazer um convite mais do que especial a você, meu irmão, a você, minha irmã, que deixou de lado alguma bênção, algum projeto na sua vida, algum projeto na sua família, para você lutar pelo seu sonho e para você provocar o seu milagre. Hoje, às 19 horas, nós vamos provocar o nosso milagre, assim como a mulher cananeia provocou o milagre na vida dela, buscando ao Senhor e clamando a Deus, pedindo ao Senhor Jesus que libertasse a sua filha, e assim ela recebeu o seu milagre. Nós vamos nos sujeitar a Deus, assim como aquele leproso que chegou e o adorou, provocando o seu milagre também. Também nós vamos fazer como o cego Bartimeu, que clamou e clamou até que Jesus parasse e o chamasse e lhe entregasse o seu milagre. Isso é provocar, meu irmão, minha irmã, o seu milagre é você clamar a Deus, não desistir do teu sonho, não desistir da sua bênção, e hoje é dia desse clamor. Hoje em especial, nós temos nosso pastor presidente, nossa pastora presidente também, pastor Gilson Sardinha, pastora Maria de Fátima, junto conosco, clamando a Deus e provocando o milagre na sua vida. Vai haver milagres, vai haver bênçãos, vai haver manifestação do poder do Senhor na sua vida nesta noite. Você crê, meu irmão? Você crê, minha irmã? Se você crê, você vai estar conosco hoje. E eu tenho a plena convicção que Deus vai agir na sua vida e na sua família, para a honra e glória do nome do Senhor Jesus. Muito obrigado, pastor Alberto. Muito obrigado a todos. Que todos tenham uma segunda-feira e uma semana maravilhosa na presença e na paz do Senhor Jesus. E não se esqueça, hoje, 19 horas, Avenida 8, com a 21 de abril, vamos provocar o nosso milagre em nome de Jesus.
0: Agora é uma oração. Que bênção, pastor Alessandro. Com certeza, hoje, multidão de pessoas. Nós estamos aí na expectativa para hoje à noite. Você vai trazer sua família. Vem orar conosco, independente da sua religião, né? Deus é o Deus de todos. Nós somos povos de Deus, independente de religião. Ele que nos criou, não foi... Ele que nos escolheu. Não foi nós que escolheu a Deus. Então, Deus tem uma bênção para te entregar. Avenida 8 com a 21 de abril. Hoje à noite, a partir das 19 horas. E agora não dá mais tempo. Programa indo para o final. Quero agradecer a todos que nos ouviram, mandaram um abraço lá na África para o pastor Matheus Iais, toda a família e todos que nos ouvem lá, né, na África. Um abraço aí a todos. Que Deus abençoe meus irmãos aí em Moçambique, todos que estão nos ouvindo nesta programação, você de perto e de longe. Deus é o de perto e o de longe. E vamos passar para a Carol agora, que vai dar continuidade aí, registrando o nome das pessoas. Carol, a paz do Senhor, um bom dia. E com você, minha filha.
11: Bom dia, pastor. Bom dia a todos os ouvintes e telespectadores. Então vamos lá, pastor, aqui para as participações de hoje. A irmã Isabel, do bairro Itapuã, ela pediu oração por portas abertas de emprego para o seu marido e está pedindo oração pela sua família. A irmã Dilma, de Água Fria, oração por todas as áreas da sua vida, por toda a sua família, e oração pelo Edivaldo, que está internado no Hospital do Câncer.
0: Estamos
11: em Salvador,
0: em oração,
11: Bahia,
0: pelo Edivaldo, né? Em nome de Jesus.
11: Amém. A irmã Edinalva Bispo, de Água Fria, oração por ela e pelos seus filhos.
0: Deus te abençoe.
11: A irmã Dávila, do Jardim Tiradentes, oração por todas as áreas da sua vida, pelo seu trabalho, e oração pelo Wagner, do Jardim Florença.
0: Em nome de Jesus, Deus te abençoe. Vai dar tudo certo, Wagner. Em nome de Jesus.
11: A irmã Ana Flávia, do Buriti Sereno, oração por ela e pela sua família.
0: Irmã Ana Flávia, Deus te abençoe. Vamos orar, sentamos em oração. Em nome de Jesus.
11: Agora, pastor, vamos aqui para os pedidos da Rádio Rosa de Saron. O João Filho, de Alagoinhas, Bahia. A irmã Zilma, em Rio Branco, no Acre, e família. Marinalva, em Cacoal, Rondônia, e família. João Carlos, em João Pessoa, Paraíba. O irmão Nero Wilson, em Ana Paula, em Equador, Rio Grande do Norte. Irmã Rita, em Pojuca, Bahia. Oração pelos seus filhos e netos. Adelson Santos, em Água Fria, Bahia, e família. A irmã Naí, de Cristo, em Iambupe, Bahia. Oração pelo seu esposo Rosalvo. A cantora Eliane Ximenes, em Fortaleza, no Ceará, e família. Eduardo, Imperatriz, no Maranhão, mas no momento se encontra em Brasília com a sua irmã.
0: Vamos orar.
11: Pastor, essas foram aqui nossas participações pelo WhatsApp. Agora vamos para o YouTube. O irmão Arivaldo está pedindo oração para Deus enviar um comprador para comprar a casa.
0: Em nome de Jesus, vai abrir a porta.
11: Está pedindo oração por libertação, por ele e pela sua família.
0: Em nome de Jesus.
11: A irmã Almira, oração por ela, pelos seus familiares. O presbítero Carlos, ele está no interior, em Aracu.
0: Araçu?
11: É isso aí.
0: Araçu.
11: É, não colocou aqui o...
0: É o Cedilha, né?
11: É, Araçu. E tá falando que ele tá ligadinho no programa, ele e sua família.
0: Deus te abençoe, presbítero Carlos, toda a sua família que tá aí também nos ouvindo. Um abraço aí a todos, em nome de Jesus.
11: Em nome de Jesus. A irmã Edinalva, ela tá pedindo oração por ela e pelos seus filhos aqui no YouTube. E teve um telespectador que não falou o nome, mas está mistérios profundos, está pedindo oração por ele, pela sua família, pelos seus parentes e por toda a sua família
0: em
11: e familiares.
0: Em nome de Jesus, vamos orar sim.
11: E pastor, essas foram nossas participações de hoje.
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0: Eterno e bondoso Deus, chegou o momento, Pai, da oração da fé, a oração para o livramento de Deus pelas famílias. Também, meu Pai, nesse momento eu oro em favor do alívio, Pai. Meu Deus querido, visita agora o de perto e de longe, porque o Senhor é o Deus de perto e de longe. Quantas pessoas nos ouvindo agora pela rádio Rosa de Saron, meu Pai, lá em Alagoinhas, também lá em Salvador, também em Aracaju, Sergipe. Meu Deus, todos que ligaram, mandaram sua mensagem, eu oro em favor desse irmão, dessa irmã. Ah, meu Deus querido, é amanhã de segunda-feira, Pai, aonde nós clamamos a Ti. Ah, meu Deus, já chegando 12 horas. Nem peste que anda na escuridão, nem mortandade que assola o meio-dia. 1.000 cairão ao teu lado e 10.000 à tua direita, mas tu não serás atingido. Dá o livramento, ó Pai. Dá o livramento da peste, da praga, da inveja, dá o livramento do mal, do espírito da morte, da perseguição. Pai querido, que o Senhor possa trazer, Senhor, o alívio também na vida de cada irmão, cada irmã, pessoas que estão angustiadas, pessoas que estão sofrendo, ó Pai, esta enfermidade, no corpo físico da pessoa. Senhor, o Senhor vai curando agora pela fé, eu creio. Meu Deus, eu oro em favor, ó Deus querido, daquela família, daquele homem, daquela mulher, daquele jovem, daquela jovem, as criancinhas, Pai, esse casal, essa família, esse problema conjugal, esse desentendimento, eu repreendo em nome de Jesus tudo que é investida, tudo que é inveja contra esse casal, essa família. Deus, esse vento ao contrário, eu repreendo. Meu Deus, nós estamos aqui pela fé, em jejum e oração, e o mal não vai resistir, porque nós cremos na Tua palavra. O Senhor é o Deus que traz o alívio, é o Senhor que traz o socorro, o livramento. Visita essa criança, visita este homem, esta mulher, vai trabalhando agora. Visita esse ofertante da Tua obra, Pai, que não se hesita, mas abre as mãos para entregar a oferta que o Deus, meu Deus, que a cada dia o coração bate. Meu Deus querido, esta oferta, esse dizimista também, Pai, que entrega o seu dízimo, este irmão que ora pela família, o Arivaldo, meu Pai, que está orando também nesta manhã. Abre as portas para o teu filho, resolve os problemas. A irmã Almira, o pastor Carlos Lucas, que está no interior com a família, meu Deus, vai de encontro agora. Deus, ó Pai, que o Senhor visita cada um com bênção, com livramento, com alívio, seja qual for a situação, ó Pai, que está oprimindo, o laço que cerca, vai queimando agora, pelo fogo do Espírito Santo, ó Pai. Deus, abençoa o empresário, o trabalhador que, Pai querido, abençoa também o colaborador. Visita a todos agora nesta manhã, ó Pai, com bênção. Esta jovem, este jovem, Deus da vitória. Ah, meu Deus, eu oro pela minha família, eu oro pelo Daniel, pela Débora e pela Dávila, Pai. Eu oro também pela Josiel, minha esposa. Eu oro por todos, Pai. Eu oro aqui pela irmã Carol, que está aqui nos estúdios também, no trabalho, Pai. Pai, nós oramos pela família, Pai, dá o livramento. Traz a paz, o refrigério e a prosperidade. Assim nós oramos também, Pai, consagrando a água. Esta água não é mais uma água normal, mas agora é um remédio. Já consagrada em nome de Jesus. Em nome do Pai, do Filho e do Espírito Santo. Que Deus te abençoe, né? Você orou com fé, beba da água, diga graças a Deus. O programa chegou ao final. Volte a ouvir amanhã a partir das 11 horas da manhã na voz das pastoras, né? E segue aí as emissoras com as programações locais. E a paz do Senhor a todos.
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0: 12:07. 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
2: Alô você, graça e paz, povo de Deus, nós estamos chegando para louvar, para adorar a Deus com você e mais um programa Matando Saudade, hoje segunda-feira especial, feriado nacional, 7 de setembro, dia da independência do nosso país. Eu sou Ezequiel Ferreira, ficaremos juntos durante a próxima hora, lembrando, canções que marcaram época, marcaram gerações. Eu convido você para ficar conosco, para acompanhar o programa Matando Saudade especial nesse dia 7 de setembro. Vamos tocar canções que falam do nosso país. Canções especiais que falam do nosso país. Eu começo o programa já com o nosso hino nacional brasileiro, com o grupo Atos, a capela, hino nacional brasileiro. Vamos cantar? Oh.

Ana de Oliveira. Paraíso. Ouvimos antes o poeta Sérgio Lopes e essa canção linda demais, Toma Brasil. Tivemos comunidade de Nilópolis, Deus, Sara Esta Nação, e abrindo o programa Hino Nacional Brasileiro com o Grupo Atos. Está chegando o intervalo, daqui a pouco tem mais nessa programação especial, esse dia 7 de setembro. Aqui trazemos o passado de presente no seu rádio. Volto já.

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1: 12:25.
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3: Já estou de volta trazendo as canções que marcaram época, marcaram gerações. De volta com você nesta programação especial nesse dia 7 de setembro de 2026. Meu abraço lá pro irmão Leoni Barroso, conosco todos os dias, voltando do trabalho, acompanhando a nossa programação e sempre participando, confirmando a audiência. Obrigado pelo carinho, obrigado meu irmão. Vamos seguindo. Agora tem mensagem à nação, Voices.

0: Brasil, Mellow Sweet, canção linda. Ouvimos antes Pra Cima Brasil, João Alexandre. Abrindo a sequência, Voices cantou pra gente Mensagem à Nação. Tá chegando o intervalo, daqui a pouco tem mais, não sai daí. O intervalo, você já sabe, é o intervalo mais rápido do rádio, volto já.
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1: Doze horas e 40 minutos.
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7: De volta com você, programa Matando Saudade segue louvando e adorando a Deus, trazendo o passado de presente no seu rádio nesta segunda-feira abençoada. Canções que falam do nosso país. Meu abraço para Késia Santos, ligada conosco lá na Bahia todos os dias, indo pro trabalho e sempre ouvindo a programação. Que Deus abençoe. Abraços para as costureiras em Santa Catarina, sempre acompanhando a nossa programação, que Deus abençoe. Abrindo a sequência tem

0: vamos profetizar que a nossa nação é do Senhor Jesus. Declare. Grupo Rebanhão, Brasil. Ouvimos antes Paz para o Brasil. Quem cantou foi Ludmila Ferber, linda canção gravada ao vivo. Abrindo a sequência, Cassiane, Feliz é a Nação. Vamos para o último intervalo do programa, já já eu volto com essa programação especial, programa Matando Saudade, nesta segunda-feira. Rápido intervalo, volto já.
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7: 12:57.
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0: De volta agora para a última sequência de clássicos da música evangélica nesta segunda-feira abençoada. Este programa especial, programa Matando Saudade, especial neste feriado nacional, abrindo a última sequência com o Ministério de Louvor Diante do Trono. Por amor de ti.

0: vamos colocar a nossa nação nas mãos do Senhor. Certeza da vitória, novo som. Finalizando o programa Matando Saudade Especial nesta segunda-feira, neste feriado nacional, dia 7 de setembro. Ouvimos antes Kleber Lucas, Meu Brasil. Abrindo a última sequência, nós tivemos o Ministério de Louvor Diante do Trono, Por Amor de Ti, Ó Brasil. E assim finalizamos o nosso programa Matando Saudade, edição desta segunda-feira, 7 de setembro. Sou grato a Deus pela oportunidade de ter estado aqui com você e sou grato a você pelo carinho, pela audiência, pela participação. Muito obrigado de coração. O programa Matando Saudade volta amanhã, se Deus quiser, neste mesmo horário, nesta mesma rádio. Grande abraço, fiquem com Deus e até amanhã na doce paz do Senhor Jesus.
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Eu vou te dizer, se você nunca desistir de Deus, Ele nunca vai desistir de você. Pode haver coisas pelas quais esteja passando, pode estar demorando mais do que esperava, mas simplesmente não desista. Obrigada por juntar-se a nós hoje no Desfrutando a Vida Diária. Eu oro para que a mensagem de hoje te ajude a aproveitar melhor sua vida. Sabe, todos nós temos atitudes. E, acredite ou não, a sua atitude é algo que pertence somente a você e a mais ninguém. Quero que entenda isso. Ninguém pode obrigá-lo a ter uma atitude ruim se você não quiser. Ninguém pode obrigá-lo a ter uma atitude ruim se você não quiser. Agora, atitudes, boas ou ruins, começam em nosso pensamento. Então vamos começar com uma escritura. Efésios 4, 22 ao 24, na tradução amplificada, diz: livre-se de sua antiga natureza. Afaste-se, descarte seu velho homem, o eu não renovado. Lembre-se, ele está falando com os cristãos, e ele está lhes dizendo para não andar naquela natureza antiga, porque veja, quando você nasce de novo e recebe a Cristo, você recebe uma nova natureza. Você recebe a natureza de Deus, o que significa que você pode escolher se comportar do jeito que Ele se comporta. Então ele diz: livre-se da sua antiga natureza. Afaste-se, descarte o seu antigo eu não renovado, que caracteriza a sua maneira de vida anterior, que se corrompe através de luxúrias e desejos que brotam da ilusão, e seja constantemente renovado no espírito de sua mente. Aqui está a amplificação disso. Tem uma nova atitude mental e espiritual. Então ele está dizendo que todos os dias você precisa tomar uma decisão, definir sua mente de que hoje eu vou ter uma boa atitude, não importa o que aconteça. E sabe, eu não apenas te digo para fazer essas coisas, eu faço isso. Eu gasto um tempo todas as manhãs com o Senhor quando eu me levanto, porque sei que se eu não fizer isso, eu não vou agir bem naquele dia. E para ser honesta, a maioria de nós é assim. Nós precisamos, assim como você precisa de comida para manter seu corpo funcionando, você precisa da comida espiritual, que é a palavra de Deus, e tempo com Ele para se comportar espiritualmente direito. E sabe, eu não quero fazer nada que ofenda o Espírito Santo, eu quero amar as pessoas como Jesus nos disse para amá-las, e não posso fazer isso sem muita ajuda de Deus. E então eu oro todas as manhãs para que Deus me ajude, para que Ele me fortaleça. Eu quero aproveitar o dia, eu quero apreciar as coisas que Deus me deu. Então eu especificamente defini a minha mente: este é o dia que o Senhor já fez, Ele me deu mais um dia para viver, e eu quero desfrutar esse dia e ter uma boa atitude. Ajuda-me a tratar bem as pessoas que estão à minha volta e fazê-las se sentirem bem e tudo o que vier à minha mente. Então, a principal coisa que quero falar é que você precisa definir a sua mente e determinar que você vai ter uma boa atitude para que isso aconteça. Agora, veja, isso aqui pode ser muito útil para nós. Um avião tem algo chamado indicador de atitude. E é um instrumento que é chamado de indicador de atitude. Agora, você pensaria que seria um indicador de altitude, mas isso, na verdade, é um indicador de atitude. Então, vou ler o que diz aqui. Os aviões têm um instrumento chamado indicador de atitude, que serve para mostrar a posição do avião no horizonte. O horizonte representa normal ou médio. Quando o avião está subindo, diz que ele tem uma atitude de ponta para cima. E quando ele está descendo, diz que ele tem uma atitude de ponta para baixo. Então, se a nossa atitude está em alta e é boa, então a nossa vida vai ser boa. O dia vai ser bom também. As pessoas vão gostar de estar perto da gente. E então, nós poderíamos dizer que tivemos uma atitude de ponta para cima. Mas se nossa atitude está para baixo, se estamos nos desencorajando e pensando em tudo que não temos, em tudo que não gostamos e sobre como a vida é injusta, então nós podemos dizer que tivemos uma atitude de ponta para baixo, uma vida abaixo do normal. Esse horizonte aqui seria o normal, e aqui em cima seria melhor do que o normal, e aqui embaixo, então, seria pior do que o normal. E a altitude, ou a atitude do avião, podem ser alteradas pelo piloto, que é você, fazendo um pequeno ajuste
E o seu dia pode ser alterado por você ao fazer um pequeno ajuste. Sua semana pode mudar com você fazendo apenas um pequeno ajuste e decidindo. Apenas decida, agora mesmo, pensar em tudo aquilo que você tem em vez do que você não tem. Pense em suas bênçãos e ninguém fica sem bênçãos. Não há nenhuma pessoa assistindo agora que não tenha alguma coisa para agradecer. Sim, todos temos problemas, temos desafios na vida e talvez agora você esteja passando por um momento muito desafiador. Ore sobre esses momentos, faça o que você pode fazer, mas se concentre nas coisas da sua vida que são boas e encontre coisas para ser grato. E você pode até ser grato por pequenas coisas, como ter água limpa em sua casa, ter uma casa para morar, roupas para vestir, alguém para você dizer bom dia, sabe? Qualquer coisa que seja uma bênção. Quanto mais você pensa nisso, mais isso vai ajudar e afetar a sua atitude. Sabe, Caim estava triste, deprimido, e Caim e Abel foram os primeiros filhos de Adão e Eva, e Caim ficou com ciúmes de Abel, porque Abel fez uma oferta com a qual Deus se agradou. Mas ele não ficou satisfeito com a oferta de Caim. Em Gênesis 4, 5 e 6 diz, mas para Caim sua oferta, Deus não teve respeito ou consideração. Então Caim ficou extremamente irritado e indignado, e ele parecia triste e deprimido. Sabe, podemos ver pelas atitudes. Uma atitude é como se seus pensamentos fossem colocados para fora. Isso afeta sua linguagem corporal, se mostra em seu rosto. E eu não sei sobre você, mas a maioria de nós. Você já disse a alguém, eu posso dizer o que você está pensando pelo seu olhar? Eu conheço pessoas assim. É como quando elas não gostam de algo que eu disse ou algo que eu fiz, elas imediatamente, ainda que mesmo só de relance, elas demonstram que não gostaram de algo. Se você tem um adolescente, você sabe que eles têm a habilidade de te dar olhares que você pensa, eu odeio esse olhar. Me lembro de um dos meus filhos, se eu entrasse no quarto dele para corrigi-lo sobre algo, ele revirava os olhos e eu falava, não faça isso. Porque eu sabia que ele não estava me ouvindo e ele já tinha decidido que eu não sabia do que eu estava falando. Então, as atitudes nem sempre é algo que você pode esconder. Você pode escondê-las às vezes, mas geralmente elas vão aparecer em algum lugar. Ter uma boa atitude vai ser útil para você. Ter uma atitude ruim não vai ser útil para você. E o Senhor disse a Caim, por que você está irado? E por que parece triste, deprimido e abatido? E se você for em frente e ler mais, ele diz, você não poderia ter escolhido fazer o certo? Bem, veja, ele estava com raiva porque ele não escolheu fazer aquilo que era certo. Então ele ficou com inveja, com raiva de seu irmão, muito irritado e ciumento, ele acabou matando Abel porque ele tomou a decisão de fazer o que era certo. E quando você pensa em ciúmes, nós nunca temos ciúmes de alguém se nós temos o que eles têm, ou se podemos fazer o que eles podem fazer. Muitas vezes as pessoas são abençoadas porque tomaram as decisões certas. E uma outra pessoa pode não ser abençoada porque tomou decisões erradas. Mas todos podem fazer a escolha de tomar as decisões certas que trarão bênçãos às suas vidas. Então não adianta ter uma atitude ruim com alguém que tomou uma decisão certa quando você também pode tomar uma decisão certa. E hoje estou pedindo que você tome uma decisão certa sobre atitudes. Gostaria de dizer que tenho certeza de que todos vocês têm uma atitude maravilhosa, de ponta para cima. E que você é muito grato e muito abençoado e que você não está deixando seus problemas atingi-lo ou deixá-lo rabugento. Mas quer saber? Sei que não é verdade. Alguns de vocês são assim, mas outros não são. E hoje é um dia para você tomar decisão. Hoje é um dia para você ouvir o que Deus está dizendo a você, porque quer saber? A atitude tem muito a ver com a qualidade de sua vida. Sabe, eu disse aqui no ministério, eu vou dizer novamente, que eu preferiria ter um empregado que fosse um pouco menos talentoso, sabe? Mas que tivesse uma ótima atitude, do que ter alguém que sabe fazer muita coisa, muito capaz, mas tem uma atitude ruim. Eu prefiro ter uma pessoa com uma boa atitude e que talvez não seja tão
qualificada quanto aquela outra pessoa. Todo mundo ama estar perto de alguém que tem uma boa atitude. Eu acho que ninguém gosta de estar perto de alguém que tem uma atitude ruim. Então, uma das coisas que você precisa fazer, se quer receber algo do que estou falando, talvez seja localizar-se. E talvez esta não seja a melhor hora para isso, você precisa pensar sobre isso quando o programa acabar, mas que tipo de atitude que você normalmente tem? Sabe, todos nós temos uma atitude ruim às vezes, mas você diria que em 90% das vezes, ou 95%, você tem uma boa atitude? Eu espero que sim, eu espero que eu também tenha. Sabe, somos tentados a ter uma atitude ruim quando não nos sentimos bem? E quer saber? Se eu não me sinto bem, isso não é culpa do meu marido, não há razão para descontar nele. É uma boa hora para eu me apoiar em Deus e dizer, eu não me sinto bem hoje. Por isso sei que serei tentado a ter uma atitude ruim nesse dia. Então, ou eu preciso ficar longe das pessoas, ou eu preciso realmente ter muito da ajuda de Deus para que eu possa ter uma boa atitude. E por aí vai. E a se manter... Agora ouça, porque isso é importante. Manter a atitude certa é mais fácil do que recuperar uma atitude certa. Vou repetir. Manter a atitude certa é mais fácil do que recuperar a atitude certa. E o que eu quero dizer com isso é que se você aprender a fazer das boas atitudes um hábito, vai ser mais fácil ser desse jeito o tempo todo do que ficar se permitindo estar de mau humor e ter uma atitude ruim, ou ferir os sentimentos das pessoas e depois tentar recuperar, sair daquele lugar abaixo, sabe? E ir para um lugar que está no alto. Tente manter uma boa atitude o tempo todo, em todas as situações. Agora, a miséria é uma opção. Se você tem uma atitude ruim, será tão miserável quanto deixará as pessoas ao seu redor miseráveis. Mas a miséria é uma opção. Paulo não orava pelas pessoas. O apóstolo Paulo não orava para que os problemas desaparecessem. Sabe o que ele orava? Ele orava para que eles suportassem o que viesse com bom temperamento. Uau! E eu ainda, em mais de 40 anos de ministério, ninguém veio até a mim e me pediu para orar por eles, para que pudessem ter uma boa atitude enquanto passavam por seus problemas. Todo mundo quer que você ore para que os problemas vão embora, sabe? Mas eles não desaparecem assim. Uma das formas pelas quais crescemos e amadurecemos em Deus e nos tornamos mais como Ele é quando conseguimos ser os mesmos, tendo problemas ou não tendo problemas. E assim, Paulo queria orar pelas pessoas para que pudessem suportar o que viesse com bom temperamento. A miséria é uma opção. John Maxwell disse, as circunstâncias não fazem de você o que você é, elas revelam o que você é. Oh, meu Deus, o que eu faço? As circunstâncias não fazem de você o que você é, elas revelam o que você é. É como digo, você nunca sabe, não importa o quão boa uma laranja pareça por fora, você nunca sabe o quão suculenta ela é, até você cortá-la ou espremê-la. Bem, sabe, quando se trata do fruto do Espírito, nunca sabemos exatamente como vamos agir até que os nossos frutos sejam exprimidos, até que haja um pouco de pressão sobre nós. Podemos achar que somos pacientes, mas não sabemos o quanto somos pacientes até sermos testados e vermos como nos comportamos. Podemos dizer que amamos as pessoas, mas não sabemos o quanto amamos as pessoas até que, de repente, haja uma escolha a ser feita. Eu tenho que escolher. Eu vou fazer o que é melhor para mim ou eu vou fazer o que é melhor para outra pessoa? Sabe, há algumas chaves que acho que são boas para lembrar. Primeiro de tudo, perceba que o tempo difícil em que você está não vai durar para sempre. Robert Schuller disse, a boa notícia é que as más notícias podem ser transformadas em boas notícias quando você muda a sua atitude. Que tal ouvir isso de novo? A boa notícia é que as más notícias podem ser transformadas em boas quando você muda a sua atitude. Sabe o que eu digo? Isto também vai passar. Sempre entenda que quando você está tendo um momento ruim, que isto não vai durar para sempre.
Você teve outros problemas no passado e conseguiu passar por eles e achava que não iria conseguir. E talvez você desperdiçou 10 dias tendo uma atitude ruim e você poderia ter tido 10 dias agradáveis enquanto Deus lidava com o problema. Quer saber? Está perfeitamente bem você ser feliz e desfrutar sua vida enquanto Deus lida com seus problemas. Eu não quero que ninguém pense que você precisa ser infeliz só porque tem um problema. Você não precisa se preocupar com seus filhos só porque você tem adolescentes e talvez nem sempre os compreenda. Você pode orar sobre a situação e depois entregá-la a Deus. Orar sobre as coisas e se preocupar não faz bem algum. Precisamos orar a respeito delas e entregá-las ao cuidado de Deus. Então, uma das coisas que eu digo quando tenho um problema e que me ajuda, eu costumo dizer isso em voz alta e às vezes, várias vezes por dia, isso não vai durar para sempre. E eu também gosto de dizer, isto vai acabar bem. Eu não sei como vai acabar, mas eu sei que vai acabar bem. Eu gostaria de ver todos vocês agora e pedir para levantar as mãos. Quantos de vocês precisam tomar uma decisão de ter uma boa atitude? Uma atitude ruim só chega até você se você não decidir ter uma boa atitude. Sempre digo, você pode pegar a gripe, mas não pode pegar uma boa saúde. Bem, é da mesma maneira. Você não pode simplesmente pegar uma boa atitude. Você pega uma ruim porque o inimigo vai se esgueirar em você. E eu acho que como seres humanos, é assim que nós derrapamos sem Deus para nos ajudar. Então, nós temos que aprender a ouvir o Espírito Santo dentro de nós e deixar que Ele nos mostre quando estamos começando a ter uma atitude de ponta para baixo e nos levar de volta a ter uma atitude de ponta para cima. Aqui, outra chave que eu acho que é útil. Não tomar decisões importantes durante a tempestade, se puder evitar. Quando você está passando por um momento difícil, esta não é a melhor hora para tomar decisões. Especialmente se são decisões realmente importantes. Sabe, não é hora de decidir comprar um carro novo ou a hora de decidir se casar ou não, comprar uma nova casa ou não, porque as emoções são voláteis, sabe, durante momentos de problemas. E a melhor coisa a se fazer é deixar as emoções diminuírem e depois decidir o que você quer fazer. Talvez você esteja numa situação agora onde o inimigo esteja gritando em sua cabeça: o que você vai fazer? O que vai fazer? O que vai fazer? E você precisa ter essa atitude determinada. Eu realmente não vou fazer nada até que Deus me mostre o que Ele quer que eu faça. Não deixe o inimigo pressioná-lo a tomar uma decisão emocional da qual você se arrependerá de ter feito mais tarde. E outra chave para você manter contato com a torre de controle. Sabe, quando um avião está em uma tempestade, ele sempre permanece no controle e ele permanece em contato com a torre de controle. Precisamos fazer isso. Ouça, sempre que você estiver chateado com problemas, não deixe que o problema te afaste de Deus, deixe que ele te aproxime de Deus. Passe mais tempo com ele. Clame a ele. Busque o seu conselho. Não apenas se isole em um canto e sinta pena de si mesmo, mas mantenha contato com a torre de controle. E você sempre conseguirá ter uma atitude de ponta para cima. Chave número 5. Tente manter as coisas em perspectiva. A nossa perspectiva é a maneira como decidimos olhar para as coisas. É muito importante, eu acho, ter certeza de que estamos olhando para as coisas da forma correta. Eu tenho uma história que eu vou ler para você, é um pouco longa, mas vale a pena. Ela traz um ponto que eu acho que você realmente vai entender. Uma garota tinha saído de casa para ir para a faculdade e ela escreveu uma carta para os seus pais, dizendo: desde que fui para a faculdade, tenho sido negligente em escrever. Sinto muito pela falta de consideração por não ter escrito para vocês antes. Mas colocarei tudo em dia agora. Mas antes de lerem, por favor, sentem-se. Bem, eu tenho certeza de que isso fez os corações disparar. Vocês estão sentados? Não leio a menos que estejam sentados. Bem, eu estou me saindo muito bem agora. A fratura craniana e a concussão que eu tive quando pulei da janela do dormitório, quando ele pegou fogo logo após a minha chegada aqui, sabe? Está muito bem curada. Eu só tenho essas dores de cabeça horríveis de vez em quando, ao invés de todos os dias, sabe? Felizmente, um incêndio no meu dormitório e o pulo foi testemunhado por um atendente do posto de gasolina. Ele correu e me levou para o hospital
e continuou a me visitar lá. Quando saí do hospital, não tinha onde morar por causa das condições incendiadas do meu quarto. Então ele teve a gentileza de me convidar para dividir um apartamento de porão com ele. Pequeno, mas bonitinho. Ele é um rapaz muito bom, nos apaixonamos e estamos planejando nos casar. Ainda não definimos a data exata, mas com certeza será antes da minha gravidez começar a aparecer. Sim, mãe e pai, eu estou grávida. Eu sei o quanto vocês estão ansiosos para serem avós, e eu sei que vocês irão receber o bebê e dar a ele o mesmo carinho, cuidado e devoção que deram a mim quando eu era criança. A razão do atraso em nosso casamento é que o meu namorado tem uma pequena infecção que eu peguei descuidadamente dele. Eu sei, no entanto, que vocês irão recebê-lo em nossa família de braços abertos. Ele é gentil e, embora não seja estudado, ele é muito ambicioso, sabe? Embora ele seja de uma raça e religião diferentes da nossa, e como vocês sempre expressaram tolerância, eu sei que isso não será problema para nenhum de vocês, sabe? Concluindo agora que eu os atualizei de tudo, quero dizer a vocês, mamãe e papai, que não houve incêndio no dormitório, não tive uma concussão ou fratura no crânio, eu não estive no hospital, eu não estou grávida, eu não estou infectada e não existe nenhum namorado na minha vida. No entanto, eu tomei bomba em história e em ciências. Eu queria que vocês vissem isso com uma outra perspectiva. Tenho certeza que muitos estão rindo porque essa é uma história muito engraçada. Apenas imagine o quão aliviados os pais ficaram no final da carta. Mas pense sobre qual poderia ter sido a reação deles se a filha tivesse ligado e dito: mãe e pai, eu tomei bomba em ciências e história. Com certeza eles teriam ficado chateados, poderiam até ter ficado bravos com ela, ter ficado frustrados, poderiam ter tido uma grande discussão em família. Mas agora, quando ela contou a eles esta história terrível primeiro, eles acabaram ficando aliviados. E sabe, realmente, quando você tem um problema em sua vida, quando você tem uma tempestade em sua vida, você sempre pode pensar desse jeito. Bem, gostaria que não tivesse acontecido, mas poderia ter sido muito pior. Eu tive uma situação, não há muito tempo atrás, onde eu estava indo para algum lugar e eu queria chegar lá em um certo tempo, mas parecia que eu ia chegar um pouco atrasada e eu estava frustrada com isso. E então, eis que quando nós descemos a rodovia, reparamos numa situação onde 45 minutos antes de chegarmos ao local naquela rodovia, houve um acidente muito grave. E parecia que havia alguns mortos envolvidos ali. E Deus usou isso para me fazer perceber que, se eu tivesse saído na hora que eu queria, eu poderia ter sido uma daquelas pessoas mortas. Mas o nosso tempo está nas mãos de Deus, e às vezes Ele vai te impedir de ser capaz de fazer exatamente o que você quer fazer, porque mesmo que você não saiba, Ele está te salvando de algum tipo de dor futura. E assim, vamos sempre ter uma boa atitude e confiar em Deus, de que Ele está sempre fazendo a melhor coisa para nós. Ser positivo não significa que negamos a existência dos problemas ou das dificuldades. Isso significa que cremos que Deus é maior do que o nosso problema. Eu estava falando com uma senhora uma vez em uma cafeteria e ela me reconheceu por eu estar na TV e imediatamente ela quis começar a me contar todos os seus problemas e ela disse: sabe, Joyce, a vida tem sido muito difícil para mim. Ela me contou várias coisas que aconteceram, então ela disse: para ser honesta com você, a vida acabou me jogando debaixo do ônibus. E imediatamente eu disse: quer saber, querida? Ela me jogou debaixo do ônibus também, mas eu decidi sair de debaixo daquele ônibus, me levantar e aprender a dirigir aquele ônibus. E quer saber, esta é uma opção que você também tem hoje. Talvez você tenha tido várias coisas ruins acontecendo em sua vida. Talvez você seja uma pessoa que diz: bem, eu não tenho nenhuma sorte. Bem, eu não acho que quando estamos lidando com Deus, seja boa sorte ou má sorte. Ou é fé ou não é fé. Isto é confiar em Deus e acreditar nas promessas, na palavra. E vou te dizer: se você nunca desistir de Deus, Ele nunca vai desistir de você. Pode haver coisas pelas quais você esteja passando, pode estar demorando mais do que esperava, mas simplesmente não desista.

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1: Olá, meu irmão, olá, minha irmã, tudo bem? No ar mais uma edição do nosso Louve e Adore. É início de semana, hoje segunda-feira. Eu sou Luana Lima e a partir de agora te faço companhia nas próximas 2 horas. Então aumenta o som e vem com a gente. Abrindo com Adriana Aguiar, com

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2: Midian Lima Jonas, William Nascimento é na hora certa. Adriana Aguiar como flecha. É Louve e Adore no seu início de semana.
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6: Boa tarde!
7: 14 horas e 16 minutos.
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2: Vambora, você está na melhor do rádio, por aqui, Louve e Adore, nesta segunda-feira de bênçãos. Chegando Lualon, Espírito vem.

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1: Muito bem, foi aí Luciano Camargo e Matos Nascimento, Quer Vitória. Alisson Santos, Eu Prefiro Adorar. Lualone, Espírito Vem. É Louve Adore.
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6: Boa tarde!
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1: É isso mesmo, este é o nosso Louve Adore, deixando a sua segunda-feira muito melhor para você começar bem a semana. Josué capítulo 1, versículo 9. Seja forte e corajoso, não tenha medo. Chegando por aqui, Marcele Barbosa, Me Manteve Vivo.

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1: Maurícia Franco como Davi, Ordan Teixeira e Louvor Origem, Daime Jesus. Marcele Barbosa me manteve vivo. É Louve e Adore.
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3: Boa tarde! 14 horas e 49 minutos.

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1: Simbora com o nosso Louve e Adore desta segundona. Álvaro Tito Cenas.

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2: Amanda Vanessa, não desista. Marcos Freire, Charles Vimes, vem me acalmar. Álvaro Tito, Cenas. É Louve e adore no seu início de semana.
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1: Simbora com o nosso Louve e Adore, uma excelente segunda-feira, uma ótima semana, onde quer que você esteja. Salmos 37, versículo 5. Entrega o teu caminho ao Senhor, confia nele e ele tudo fará. Chegando Pastor Lucas, vai chegar a sua vez.

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2: Nitelle Xavier cuidando dos detalhes. Paulo Neto e Alana Silva, teu Deus. Pastor Lucas, vai chegar a sua vez. É Louve e Adore no seu início de semana.
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4: 15 horas e 21 minutos.
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4: Reta final do nosso Louve e Adore desta segunda-feira. Poema Music, André Brisa e Morada, Santo de Israel.

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2: Juliano Som, Tuas Obras, Vitória Lima, Verdadeira Adoração, Poema Music, André Brisa e Morada, Santo de Israel. Fechando o nosso Louve e Adore desta segunda-feira, fique na paz e no amor de Deus, um beijo enorme e até amanhã. Tchau, tchau.
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7: 15 horas e 42 minutos.
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7: 15 horas e 42 minutos.

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6: 15 horas e 47 minutos.

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2: Boa tarde!
3: 16 horas e 4 minutos.
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6: Alô você, graça e paz, como vai, tudo bem contigo? Começando mais uma semana na sua rádio favorita e está no ar o Top Gospel, o programa que traz as 10 músicas mais pedidas e mais tocadas da nossa programação e das principais paradas gospel em todo o Brasil. Hoje é segunda-feira, dia 7 de setembro, feriado nacional, uma data muito importante para todos nós, dia da independência do Brasil, é dia de lembrar a história da nossa nação, valorizar a liberdade e também refletir sobre a responsabilidade que cada um de nós tem na construção de um país melhor. Existe uma liberdade ainda maior que precisamos valorizar todos os dias, a liberdade que encontramos em Cristo. A Bíblia diz em João 8:36, se pois o Filho vos libertar, verdadeiramente sereis livres. Que neste feriado possamos agradecer a Deus pelo nosso país, pela nossa família, principalmente pela liberdade de viver a nossa fé. Segunda-feira começou, uma nova semana está diante de nós e Deus continua sendo a nossa direção. Agora aumente o volume do rádio, porque o nosso Top Gospel já está no ar.
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0: Tá aí a primeira sequência musical do nosso Top Gospel desta segunda-feira. Sara Farias, Eu Me Humilho, no oitavo lugar. Nona posição, Soraya Moraes e Fire Voices, com muito louvor. E o décimo lugar, William Nascimento, Retire as Cinzas, ao vivo. Daqui a pouquinho a gente volta com mais sucessos, com mais canções pra você.
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3: 16:22.
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0: Estamos de volta com você nesta segundona. Que prazer ter você na nossa companhia. E chegou aquele momento de celebrar vidas. Alô, aniversariantes desta segunda-feira, 7 de setembro. Parabéns pra você. Que Deus abençoe seu novo ciclo, renove as suas forças e coloque diante de você novas oportunidades. Que não falte paz, que não falte saúde, alegria e principalmente a presença de Deus na sua vida. Vamos de música. Mais uma sequência de sucessos chegando no seu rádio.
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0: posição de hoje, Samuel Mariano e Rebeca Mariano, Aquece. Sexta posição, Voz da Verdade, Oleiro e Carpinteiro. E o sétimo lugar, ouvimos aí Anderson Freire, Fiel no Pouco. Daqui a pouquinho tem mais sucessos pra você.
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7: 16:39. 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
0: E já estamos de volta no terceiro bloco do Top Gospel. Muito obrigado pela companhia, pela audiência. E nesta segunda-feira, fica aquela palavra rápida aí para o seu coração. Não tenha medo de começar novamente. Cada novo dia é uma oportunidade de fazer diferente, tentar outra vez e confiar em Deus. O que passou serviu de aprendizado. Agora é hora de seguir em frente, tá bom? Um ótimo feriado para você que tá aí de rádio ligado, curtindo a nossa programação. Já já tem o nosso versículo do dia para sua meditação.
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0: Tá aí a terceira posição de hoje, Fernandinho e Thales Roberto, Somos a Igreja. Quarta posição, Samuel Miranda, Se Não Fosse a Mão de Deus. Vamos agora para o nosso versículo do dia.
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0: E a palavra de hoje está em Salmos 118, verso 24. Este é o dia que fez o Senhor. Regozijemo-nos e alegremo-nos nele. Que palavra, hein? Não desperdice o dia de hoje preocupado com aquilo que ainda não aconteceu. Agradeça pelo presente e confie o futuro nas mãos de Deus. Receba essa palavra de ânimo, né, e direção para a sua vida em nome de Jesus.
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6: 16:51.
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0: Muito bem, estamos de volta com o nosso programa Top Gospel, último bloco musical desta segundona, 7 de setembro, feriado da Independência do Brasil. E que alegria ter você aí conosco, tá bom? Que esta nova semana comece com paz, fé e esperança, tá legal? Uma excelente semana, uma excelente segunda-feira, um ótimo feriado pra você de rádio ligado. E agora chegou a hora das duas músicas mais pedidas e mais tocadas da programação. Confira comigo.
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0: Aí pra você na primeira colocação, Juliane Souza, A Jesus, e no segundo lugar, Isadora Pompeu, Ovelha em Treinamento. E estas foram as 10 músicas mais pedidas e mais tocadas da nossa programação de hoje. E assim termina por aqui mais uma edição do Top Gospel. Obrigado pela companhia, pelo carinho de sempre, que Deus abençoe profundamente a sua semana, caminhe com perseverança e termine cada dia agradecendo a Deus. Um abraço forte, fique na paz de Cristo Jesus e não se esqueça, quem não ama não conhece a Deus, porque Deus é amor. Tchau.
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4: 17:06.
5: Oi, amores, tudo jóia? A paz do Senhor, minha gente querida. Que alegria ter você aqui novamente, conectados com a gente no Conexão Prize. Avisa pra todo mundo, Conexão Prize está no ar. Conexão! Das nossas orações, enchendo o coração de fé, de esperança e de muito amor, hoje e sempre, que a presença de Deus invada tua casa, teu trabalho, teu carro, teu coração, tá bom? Renove as tuas forças e te encha de muita paz. E já começo com a palavra de Isaías 41:10, que diz: não temas, porque eu estou contigo, não te assombres, porque eu sou o teu Deus. Receba essa promessa e vamos começar mais um programa.

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4: Dezessete horas e 21 minutos.
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2: Já estamos de volta e olha, Aline, tô passando um momento difícil. Eu sei que Deus é o maior de qualquer luta, então peço uma oração. Deus é o nosso refúgio e fortaleza.
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2: Já estamos de volta e olha, Aline, tô passando um momento difícil. Eu sei que Deus é o maior de qualquer luta, então peço uma oração.

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4: 17 horas e 37 minutos.
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6: As águas podem até se levantar, mas não vão te afogar. O fogo pode arder, mas não vai te consumir. Sabe por quê? Porque o Senhor está contigo em cada passo. Então não temas. Se Ele prometeu, Ele vai cumprir. Que assim seja. Vamos com mais louvores na programação.

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1: 17 horas e 54 minutos.
2: De volta com vocês, Senhor, neste instante eu oro por cada pessoa que está ouvindo esse programa. Que o teu amor alcance os cansados, os doentes, os aflitos e traga paz no coração do ansioso. Renova, Senhor, as forças, Pai, e faça-nos que nunca esqueçamos que o teu amor é maior do que qualquer problema. Em nome de Jesus, amém. A música não para.

Senhor, que nesses dias a Tua palavra possa ser como um rio de águas cristalinas, que flui em nossos corações, nos purificando, nos lavando para Ti mesmo, para a honra da Tua glória.

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0: 18:15.
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5: Oi, povo de Deus. Olá, meu irmão. Olá, minha irmã. E aí, tudo bem com você? Passou bem o final de semana? Curtiu bastante? Descansou? É, foi à igreja ontem? Glória a Deus. Ai, tá descansando hoje porque hoje é feriado. Mas eu tô chegando. Cheguei no clima da sua segunda-feira, dia 7 de setembro de 2026. Feriado nacional. Feriado da independência do Brasil. Abraçando, cumprimentando você em casa, no trabalho, no campo, nas estradas, nas rodovias, no seu sítio, a sua fazenda. Oi, criançada. Oi, meninada. Quão bom e suave é que os irmãos vivam em união. E aí, tudo bem com você? Olha, eu espero que sim. E a partir de agora, mais um programa feito pra você, por você e com você. Meu nome é Israel Ferreira. Juntos e com a sua participação também pelo nosso WhatsApp. Lá no Instagram, pode me chamar também, viu? Eu sou Israel Ferreira Locutor. No Instagram, @ Israel Ferreira Locutor. E pra começar bem nosso encontro desse dia tão abençoado, vamos meditar na palavra de Deus. Agora, pois, seja o temor do Senhor convosco. Tomai cuidado e fazei-o, porque não há no Senhor, nosso Deus, injustiça nem parcialidade, nem aceita sobre ele suborno. Segundo Crônicas 19, verso 7. Meu irmão, minha irmã, Deus não comete injustiça e não tem favoritos, não tem parcialidade e não pode ser comprado por posição social, aparência ou suborno. Isso significa que os padrões de Deus são perfeitos e aplicam-se a todos de maneira igual. Assim como os juízes de Judá foram chamados a agir com integridade, o cristão é chamado a refletir a justiça de Deus na família, no trabalho e na sociedade, rejeitando qualquer forma de corrupção ou falsidade. Você concorda comigo? Então diga amém. Segundo o feriado, o sertanejo gospel está no ar e começa com Adriano Sil. De Hoje Não Passa.

0: Nasci pra vencer. Raíssa e Ravel, Rafael Chagas, Se Tem Deus. E assim começamos bem, muito bem, essa segunda-feira, mais um programa campeão em audiência. Me chama no Instagram, viu? Vão ser amigos por lá também, @ Israel Ferreira. Locutor, se me segue, que eu te sigo de volta. Vou pro intervalo e ainda hoje, homenagem a você que tá soprando velinhas.
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2: Ô, Jadinha, tudo bem, Jadinha? Como é que tu tá, homem?
3: Uai, eu tô bom, Facão.
2: Uai, hein? E o teu irmão mesmo, é que tá ele? Eu nunca mais vi ele.
3: Esse, ó, vou te contar, senhor. Ele tá dando trabalho demais. Que é isso? Mais outra vez, senhor, dando trabalho. Ele comprou um carro e pegou, senhor, e foi pra Goiânia. E outro sem a carta. E ele foi descer na Avenida Independência ali, senhor. E ele tinha uma blitz tão grande lá embaixo. E parou ele. O policial chegou nele e falou assim: escuta, cadê a carta? Ele olhou e falou assim pra ele: ué, e eu por acaso fiquei de escrever pra você, seu guarda?
2: Paciente, descobri um lugar bom, mais bom pra pegar a capivara, homem de Deus. Olha, ontem ia eu e o pastor, mas quando na hora que nós foi sair, arrumar mais traia pra moto na caçar umas capivaras lá, o pastor lembrou que tinha culto. Rapaz de Deus, ele disse: não, amor, eu não posso matar o culto hoje, não. Não posso faltar o culto hoje, não. Hoje não tem jeito de faltar. Eu digo: e as capivaras, homem? Ele falou assim: não, deixa pro outro dia. Eu digo: ah, então vou só mesmo. Rapaz, eu entrei dentro da mata, dentro. Tô lá caçando. Aí, parceiro, tu não sabe o que aconteceu. Ele me contou pra mim que chegou lá num momento de fazer uma oração forte. Chegou uma senhora e disse: olha, minha vida tá toda atribulada, tá toda danada. Ela não era crente não, desviada. Ela disse: olha, minha vida tá amarrada. Pastor, ore por mim. Pastor disse: sim, então fique-se de pé que eu vou orar. Botou a mão sobre a cabeça dela e tá lá orando. Todo enfermo, toda obra de macumba. A mulher começou a cair, homem, que ela começou que desmaiou, ele escutou o tiro. Tá, e foi morrer o capivara.
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7: Boa noite.
8: 18:31. 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
0: Já voltei, foi rapidinho. Que prazer também ter você por aqui. Um beijo pra sua família, quem tá descansando, quem tá curtindo, quem tá aí de boa. Bom feriado. Tá no trabalho? Tamo junto. Gauchinho de Deus, lá vem Jesus.

0: Paulo César e Bené. Volta, Júnior Araújo. Passa pro lado de cá. Convite tá feito, viu? Você sabe que ele é o caminho, ele é a verdade, ele é a vida. Já já eu volto com Anderson Barone aqui, desfilando e cantando no nosso Chonabe Meio.
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2: Boa noite.
3: 18:43.
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0: Que prazer também ter você por aqui. Ótima segunda-feira, bom feriado. Agora, gente, curtiu o final de semana descansando. Segundou feriado e fazendo aniversário. Parabéns pra você nessa data querida. Muitas felicidades, muitos e muitos anos de vida. Que o Senhor te abençoe, te dê santidade, muitos anos de vida. Muitas felicidades. Parabéns, meu irmão. Parabéns, minha irmã. Feliz aniversário. Feliz nova idade. Hoje é o dia da independência do Brasil. A data comemora a declaração da independência do Brasil. Do Império Português no dia 7 de setembro de 1822. É também feriado em Curitiba, aniversário de Ipanema, Itaberito, Itaiundu, Cataguases, Coromandel, Ibiá, Miraí, Matias Barbosa, Luz, Teófilo Otoni, em Minas Gerais, Pindoretama, no Ceará. E também Jaú, Tocantins, em Tocantins. Agora, já que é o seu dia, o seu aniversário, Alan Reis mudou meu mundo.

0: pelo zap. Renasci, Anderson Baroni. Chega de fingir, gente. Deus é um Deus de verdade. Por isso nós o servimos, por isso nós o adoramos. Intervalo e eu volto com o bloco final de hoje.
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0: Pacão, rapaz, essa noite eu não dormi de jeito nenhum, só.
1: Ué, eu tô vendo mesmo, seus olhos estão meio inchados. Por que tu não dormiu, homem?
0: Rapaz, eu não sei da onde que saiu um rato comodão, rapaz, do tamanho de um gato. Começou a andar em cima da cabeceira da cama assim, a mulher gritou com aquele negócio. Aí ela começou a gritar, paciência, mata, mata, mata então, ai. E ela, você sabe que eu tenho medo de rato, né? E eu falei, eu não vou matar não. Ela, mata, mata, e começou a gritar, e eu peguei o rodo e subi em cima da cadeira. E o rato começou a subir também, eu subi em cima da mesa. E ela, mata, mata, mata. E nós morávamos num apartamentinho embaixo, tinha uns vizinhos em cima, sabe? Aí os vizinhos começaram a escutar aquele barulheiro, pá, pá, e mata, mata. Aí a vizinha falou assim, nossa, meu bem, acorda, acorda. Ó, o vizinho lá embaixo tá querendo matar a mulher dele. E a minha mulher, mata então, mata, eu, pá, pá. Aí a vizinha falou assim, liga pra polícia, liga pra polícia. Aí

0: boa porte agora, não é que ele matou um rato.
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0: 18:57.
1: Sertanejo Gospel, tocando o melhor do louvor pra você. Já de volta aqui, prazer também saber que você tá aí, escolheu nosso programa, pode fazer companhia nesse feriado nacional, pra quem tá descansando, pra quem tá trabalhando. Muito obrigado a sua audiência, a sua companhia. No Instagram, vamos ser amigos? @IsraelFerreiraLocutor. Pra abrir o bloco final de hoje, tem banda Avivamento, Deixa Deus Entrar. Participação ao Sumo Sacerdote.
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0: Le Tombeau de Couperin, composição para piano de Maurice Ravel, com a interpretação de Clara Cormendi no piano. Movimentos: Prelúdio Vivo, Fuga Allegro Moderato, Forlan Allegretto, Rigaudon Muito Vivo, Minueto Allegro Moderato, Toccata Vivo.
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3: Love walked in, love is here to stay, is someone to watch over me. Três canções para soprano e orquestra compostas por George Gershwin. A interpretação é de Kirite Kanawa como soprano, junto da orquestra do Teatro New Princess, sob a regência de John McGlynn.

0: Love walked in. 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Três canções para soprano e orquestra compostas por George Gershwin. A interpretação é de Kirita Kanawa como soprano, junto da orquestra do teatro New Princess, sob a regência de John McGlynn.
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0: Da ópera Príncipe Igor, danças polovitianas compostas por Alexander Borodin. A interpretação é da Orquestra Filarmônica Real, sob a direção de Olé Schmidt.

0: Valsas Polovitsianas, compostas por Alexander Borodin. A interpretação é da Orquestra Filarmônica Real, sob a direção de Olé Schmidt.
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2: Sonata para piano número 3, em si menor, opus 58, composta por Frédéric Chopin e interpretada por Miguel Proença no piano. Movimentos: Allegro maestoso, Scherzo molto vivace, Largo, Finale presto non tanto, Agitato.

0: Sonata para piano número 3, em si menor, opus 58, composta por Frédéric Chopin e interpretada por Miguel Proença no piano. Movimentos: Allegro maestoso, Scherzo molto vivace, Largo, Finale presto non tanto, Agitato.
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2: Sonatas de igreja compostas por Wolfgang Amadeus Mozart. A interpretação é da Orquestra de Câmara Corelli, junto de Esteban Ela no órgão e direção artística, e Esteban Kertész como primeiro violino e direção.

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4: 20:16.
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2: 20 horas e 31 minutos.
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5: Aleluia! 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

0: é para o Senhor Jesus nessa noite.
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3: 20 horas e 47 minutos.
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